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0: de emissões, trazemos até a antena Mandona de JB. JB que atuou por várias vezes em noites super kizomba, nomeadamente no ano do lançamento deste tema 2015, então no Silver Shine Club em Vila Moura, tendo atuado igualmente no Sangria Lounge Club na Marina de Albufeira. E vem aí os Reis do Semba com a Africana de Dom Power e DJ Pausas. 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

0: As segundas-feiras assinalam sempre duplas estreias em Super Kizomba FM e aqui está a segunda desta edição. É o nosso Power Play para esta semana. Uma grande voz, Ana Joyce, em protagonista. Obrigado pela companhia que nos fizeram. Tenho então uma super semana sempre à escuta da melhor música. 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

0: Bom dia, Cabo Verde, bom dia aos ouvintes. Nesse momento, já no TN Lina, Cabo Verde, 9 horas mais 8 minutos. Seja bem-vindo, seja bem-vinda a mais uma edição do programa Espaço Dedicatória. Edição de terça-feira, primeira edição da semana. A boxa na nossa sintonia, continuação de bom dia, aquele abraço e ainda aproveita para desejar uma boa escuta. Nesse momento, eu te agradeço a Deus por mais um dia. Um dia abençoado para mim, para boa, para nós tudo que tive essa oportunidade de hoje estar acordado, hoje aberto. Eu tenho que agradecer para mais uma oportunidade, para mais um dia. Aproveita para desejar melhoras para boa que manche doente na casa, para tudo doente que se internado também na tua câmara hospital, que Deus das melhoras e recuperação. Manda também um bom dia para todo o recluso na tua cadeia que não tem ali no país. Desejo também um bom dia. Para boa que está no trabalho, manda um abraço de bom dia, desejo um bom trabalho para boa e para os colegas. E que tudo corra em os direitos hoje. E que mais logo em os tenham um regresso para casa tranquilo. Para todo imigrante que salina no nosso país Cabo Verde, um bom dia para eles e para seus familiares. Desejas um bom estadia ali no nosso país Cabo Verde. E que tudo corra os direitos que eles que vêm de férias. E que eles que te vivem ali nesse momento. Eu mesmo também que te deseja para todo filho de Cabo Verde que está emigrado nesse momento. Em nome de todo amigo e famílias ali na Cabo Verde, eu te mando um grande abraço para eles. Desejo também um bom dia para todos os imigrantes de Cabo Verde. Que tudo corra direito nesta terça-feira. Um bom dia para a Polícia Nacional, Proteção Civil e Bombeiros. Tudo um abraço de bom trabalho. E que tudo corre direito. Para todos os profissionais de saúde, Natura Hospital e Centro de Saúde também. Desejo a toda a equipa um excelente dia de trabalho.
1: 9 horas e 10 minutos.
0: A partir desse momento, no também abre nossa linha de conversa com nós ouvintes do outro lado. Aproveita nesse momento ali já para desejar o bom dia e boa sorte. Nosso programa também tem por volta de 10 horas e 30 minutos. Uma hora e meia de edição. Único da conta com participação através de chamada para nosso número de telefone. Então, nesse momento, o nosso linha já está aberto. É só ligar para nós e pedir aquela música e deixar aquele bom dia para as famílias e amigos. Boa sorte!

0: Bom dia, nunca tenho chamada de ouvinte nesse momento. Por enquanto nunca tenho ouvinte, roda ali uma oferta musical. Pelo visto, já não é o sinal de ouvinte do outro lado. Rádio Comercial, bom dia. Bom dia, Felipe Moxa, tudo direito? Está tudo bom. Bom dia e música.
1: Bom dia para tudo quem chama para a rádio, ainda manda para Modesto. Música manda Geisa Montou e nós.
0: Ok. É tudo nesse momento?
1: É tudo. Bom trabalho, tá bom.
0: Ok.
1: Bom regresso.
0: Aquele abraço.
1: Ok, tchau.
0: Tá bom, tchau.

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Espaço obrigatório, nos ali de volta depois de publicidade, para não bem entender mais ouvinte ali no nosso programa de hoje. Continua a ligar para nós através de nosso número 981-3129. E pedir aquela música que você gosta e deixa aquele bom dia para os familiares ou amigos. Aquele abraço de bom dia.

0: Alô, bom dia.
1: Bom dia, Jô.
0: Bom dia, Preta, tudo bom?
1: Tudo bom.
0: Está tudo fixe. Quer bom dia e música?
1: Música para os espanhóis, viu, minha vida. Dá uma bom dia para minha mãe, para os filhos. Dá uma para todo mundo que cuida da amizade, para todos os ouvintes, para todos também. Bom dia, bom trabalho.
0: É tudo nesse momento?
1: E aí, tudo.
0: Ok, então continuação de bom dia para você e bom trabalho.
1: E aí, igualmente, tchau.
0: Tá bom, tchau.

0: dormindo ouvir voz de artistas em espanhol com música Luz de Minha Vida, a música que foi pedida nos ouvintes preta na zona Caiada, Rádio Comercial. Bom dia. Alô, bom dia.
1: Bom dia, eu.
0: Bom dia, dona Nena, tudo bom?
1: Tudo bem, família,
0: está tudo bom. Bom dia e música.
1: Eu amo dia que eu que Tibarão Azul, está mandando para tu, jogador de Cabo Verde, para tu, alguém de Cabo Verde. Está mandando para Bó, para Bunai, para tu, minha filha, tu, minha neta, tu, minha luz, para Preta com Maisa, e tudo.
0: Ok, então continuação de bom dia apanhar e para tudo família.
1: Igualmente para o também, um monte de trabalho, um monte de acerto.
0: Tá certo, para nós tudo.
1: Tchau.
0: Tchau, tchau. Eu também para o nosso próximo música na voz de Iduino Ibino Ferro Gaita.

0: Espaço de dedicatório no termino de voz de Edwino Ibino, banda Ferro Gaita, com música Tubarão Azul. Música que foi pedido de nós ouvintes, Dona Nena, na zona Caiara. Eu também abro a nossa linha para uma conversa com mais um ouvinte antes de publicidade. Através de nosso número 981-3129.
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5: Alô, bom dia.
6: Bom dia, Jojo, tudo bom?
5: Está tudo bom, Zé Azico, bom?
6: A mim está direito, graças a Deus. Minha família também está tudo direito. Ainda espero que vou com a sua família também. Eu estou tudo direito. Yeah. Um creme, manda um crepido de tonifica. E de preferência da Ana, que é nova, que seja. E também me pergunta de vir aquela música de bem especial com minha filha, com voz de bom dia para ele. Da Mana também um bom dia para todo o menino do Clube de Amizade. Um bom dia para a minha amiga Sara no Hospital Agostinho Neto, com sua família na casa. Um bom dia para a Zuleika na Lampereira, para a Anabela Navária, para a Suzete na Gene Lima. E para a amizade também na São Pedro, com sua família também um bom dia. Ainda aproveito muitas flores, nossa de regresso hoje, já não estou junto de perto. E também da Mana um bom dia também para todo doente, para todo preso. Que tudo está agora direito com isso. Bom dia para a Xiloca, na Tiara Santo Antônio, com a sua família. Da espera, mas já está melhor. Enfim, para todos os meninos do Clube de Amizade outra vez. E para boa continuação de bom dia e bom trabalho. Fica direito. Bom quarta-feira para todos os. É tudo, fica direito.
5: Ok.
6: E dá um minuto para fora da antena, se faz favor.

A terminar ouvir voz artista Tony Fica com música Dona Ana, música que foi pedida aos ouvintes da zona São Paulo. Nesse momento ele tem 9:48. Programa Espaço Dedicatória. Esse programa que terá aquela oportunidade de falar ali na rádio comercial, pedir aquela música e também deixa aquele bom dia para famílias e amigos. Através de nossa frequência 99.9. Aproveita para desejar aquele abraço de bom dia. Feliz dia para nós todos.

No terminar de uma oferta musical na voz de Timas, Missão Impossível. Por enquanto nunca tem nenhum ouvinte na linha, no debate da oferta musical. Quando tem ouvinte na linha, não tem ouvinte. Ele passa a música que se pediu ali na rádio comercial. Cinco minutos separando de 10 horas.

0: Rádio Comercial, bom dia.
1: Bom dia.
0: Bom dia, nós estamos conversando nesse momento.
1: Com Emília.
0: Emília, quanto tempo?
1: Estava meio perdida.
0: Ah, é? Família, está tudo direito?
1: Está tudo bom, meio boa.
0: Está tudo bom também, pode, graças a Deus.
1: Que bom.
0: Uh-huh. Emília, que música você gostaria de ouvir nesse momento? E bom dia.
1: Música que criou e esse muito tão bom. Muita mandada especialmente para todos os familiares no fogo, para minha irmã no trabalho nesse momento ali, para minha dos filha, especialmente para minha filha mais grande, Lisiane, que transita de ano com nota espetacular, que sabe, moça, sempre estelar e pôr e conta comigo. E também para todos os meninos que só estão ouvindo rádio nesse momento ali, principalmente para a Lumena, para a Martina na Charamato, para a Lucinda. E também queria mandar especialmente para um patroa de meu, que sempre está ouvindo rádio, mas é Catachoma, que está no trabalho na Chada, Irati, Iranda, espera, mas está tudo direito que bom. Bom dia lá. É tudo.
0: Ok, então felicidade para boa e para boa filha, que tudo corre direito, ok?
1: Um feliz dia para nós. Obrigada e bom dia lá para boa.
0: Tá bom, Emília, fica direito.
1: Ok, tchau.
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0: E também para tudo, famílias e ouvintes da Rádio Comercial, eu desejo a todo alguém um bom dia e um bom terça-feira. Espaço dedicatório, que também tem 10 horas e 30 minutos. Continua a liga para nós, número que é 981-3129. E pede música que você gosta de ouvir nesse momento e deixa aquele bom dia para as famílias ou amigos. Eu também trazer nesse momento ali mais uma oferta musical, mas já hoje eu nunca tá consigo trazer oferta nesse momento porque não tem nenhum ouvinte já na linha. Alô, bom dia.
1: Bom dia.
0: Bom dia, nossa conversa nesse momento.
1: Ângela.
0: Ângela, tudo bom?
1: Tudo bom, e boa?
0: Só tudo bom para ali. É, boa família, só tudo tranquilo?
1: Tudo tranquilo, de boa também. Tudo
0: só,
1: bom?
0: Só tudo bom. Que música que tu gostava de ouvir nesse momento? Bom dia.
1: Bom dia, estava aí para minha filha, minha mãe, minha pai, minhas irmãs, minhas irmãos, minhas primas, para a Martina na Charamato, para toda a minha família. Parabéns, Elisana. Parabéns para minha filha que fazia ano ontem, Cleiton, lá na Tarrafalha.
0: E que música você mandasse?
1: Acho que nome de música, menina que tá cantando parabéns, é Tizana.
0: Ok.
1: Oh, que eu nunca sabia. Mas que basta por música de parabéns lá, pra minha filha, Cleiton. Que tá na tarefa.
0: Ok.
1: Tá bom.
0: Então, continuação de bom dia pra boa e fica direito.
1: Igualmente, bom trabalho.
0: Tá bom, tchau.
1: Tchau.

0: Alô, bom dia.
1: Bom dia.
0: Bom dia. A nossa conversa nas manhãs do Lico, com a Ângela, tudo bom?
1: Ângela, sim. Tudo bom, sim, anjos na rádio, tudo bem?
0: Está tudo bem, Pali. Famílias de vossa, tudo direito?
1: Está tudo direito, graças a Deus.
0: Ok. Ângela, que música tu gostaria de ouvir nesse momento? Bom dia.
1: Ah, eu queria ouvir a música Flores em Vida, do Zezé de Camargo e Luciano. E é bom dia também para todos os ouvintes da Rádio Comercial. Uhum. E para os de rádio também com vocês. Bom dia, bom trabalho.
0: Ok. É tudo?
1: É tudo.
0: Então, continuação. Bom dia, senhores. E bom dia para boa também para toda a família.
1: Ok, obrigada.
0: Tá bom, tchau, tchau.
1: Tchau.

0: Exatamente, não sali com as duplas Zé de Camargo e Luciano, Flores em Vida. Música que não se termina de escutar ali na Rádio Comercial, a pedir do nosso ouvinte Ângela, ali na Chada Santo Antônio. Exato, o nosso programa está caminha para fim da edição de terça-feira. Edição de 14 de julho de 2026. Eu também converso com mais um ouvinte antes de nos trazer publicidade. Rádio Comercial, bom dia.
1: Bom dia, Jojo.
0: Bom dia, Zuleika, tudo bom?
1: Tudo bem, tudo bom.
0: Bom dia e música.
1: Música eu quero ouvir de Leo Pereira, um deles. E bom dia também para as pais de Leo Pereira, para os três filhos, Jussara Antônio, bom dia para eles. Também para a Sofia, para ele, para a menina, para a Chidota, no caso, para o Antônio, para a Vô, para a Zéza, para a Preta, para a Neno, para a Patrick e é tudo para hoje, Jojo.
0: Ok. Então fica direito de continuação de bom dia.
1: Obrigada, fica direito com o meu trabalho.
0: Para nós tudo.
1: Obrigada.
0: Tá bom, tchau, tchau. Léo Pereira, Ti para amanhã.

0: No tremendo voz de artista Léo Pereira com música Tipo Amanhã. Música que foi pedido nos ouvintes Zuleika. Agora nós também trazemos ele publicidade e logo a seguir de publicidade nós também conversa com o último ouvinte para ficha programa Espaço Dedicatório.
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0: Já não chega a fim de nossa edição, não também conversa ali com o último ouvinte. Alô, bom dia.
1: Bom dia.
0: Bom dia, Arielle, tudo bom?
1: Tudo bem, tia, bom.
0: Só tudo bom. Que música tu gosta de ouvir nesse momento? Bom dia.
1: Minha música é a Menina com o Inverno. Minha bom dia também para a tia Zuleika, para a minha irmã Melina, para os pais da Tia Grande, minha pai Rui, minha mãe Sofia, para tudo que as antigas chamam na rádio, para Xinda, para Preta, para Nero na Meca, para o Patrick, e é tudo.
0: Arielle, nunca percebi o nome de música?
1: Ana Meleira com Ligênia.
0: Ah, ok. Se muda, né?
1: Uhum.
0: Ok. Então, continuação de bom dia para boa e para tudo boa família.
1: Obrigada, realmente.
0: Tá bom, tchau, tchau.

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bom dia, já no está com o nosso programa Seleção Musical. Aproveita para agradecer a todos os ouvintes que participam na nossa edição de hoje do programa Espaço Dedicatório, para desejar-nos continuação de bom dia, aquele abraço e um bom terça-feira. Agora ainda fica ali com mais 30 minutos de música, preparado ali no estúdio para DJ Jojo. Para levar boa música também. Até o rádio na casa, através do telemóvel também na rua, ou através de canais de rádio na televisão, pode ouvir rádio comercial. Nossa convidada para abrir a seleção musical, nada mais nada menos das grandes vozes de Brasil, cantora Roberta Miranda. Ela quem é convidada para abrir a seleção musical de hoje. As músicas ali que aproveitam de endereçar para toda mulher de Cabo Verde e do mundo inteiro. Desejamos um feliz dia. Tudo de bom. O nome de música é A Mulher em Mim. É nosso primeiro oferta musical. Bom dia, aquele abraço e mande o horário comercial.

Bom dia, bom dia. Nas momentos tem 10 horas mais 45 minutos. No salida termina o livro Voz do Artista Beto Dias com música a final. De Cabo Verde, nos dá um salto até as artistas lá de Angola para nos trazer o Lê Landrick com música Namora com o Telefone. Esse é o novo trabalho musical para a boxe na nossa sintonia. Continuação de Bom Dia. Aquele abraço e boa escuta.

Exatamente, vai lá namorar com teu telefone. Esse é o novo trabalho de Landrick. Exato, que ele é um grande verdade mesmo, porque às vezes gosto de sair com um convidado ou um convidado, penso, pá, janta ou toma um copo. Às vezes a pessoa tá fica lá, que não nem aquela atenção, nem job para boa, porque se pegaram no telefone. Na casa também, às vezes, famílias também, é aquela mesma coisa, que tem tempo de acompanhar a atenção, porque às vezes a esposa está no telefone, bota fica lá, o homem também às vezes no telefone, a mulher fica para lá, que tem tempo muito de conversa hoje em dia. Alguém se conversa muito pouco, ou aconselho com alguém, ou com ele vai conviver num lugar, para ele dar com aquela atenção. Até que enfim, tem um artista que já fala sobre isso, que é uma grande realidade no mundo hoje em dia. Então, por isso, às vezes tem lugar que eu também, que se for claro, ministro, alguém põe o telefone na bolsa, polindo bem, para fazer uma reunião, ou para uma conversa, para não troca ideia. Mas sei que assim é difícil, porque se você está conversa, aquele outro está no telefone. Se aquele outro está no telefone, você está conversa. Que tem tempo para ouvir o companheiro, para trocar ideias. Então é uma coisa que, na frente, sinceramente, você mexe com a sociedade demais. E, então não para um bocadinho, não reflete um bocadinho. Não dá atenção quando a pessoa convidar para não sair, para não jantar, ou para um lugar, para conversa. Naquele momento, põe o telefone lá no silêncio ou na vibração, põe ele para lá. Timori, quem que chamou, mais tarde, mais cedo, então que chamou. Se tem algo para falar também, se você conseguir falar com o boi, te deixa uma mensagem. Então, quando termina de reunião, de conversa com a pessoa, ou que a pessoa indo com ele, depois você retoma aquela conversa com aquela pessoa, ou então retoma a mensagem, ok? Tem essa fala, né? Mas hoje em dia, às vezes, está acontecendo. Então, por isso que a coisa ali já é um vício tão forte que nunca sabe se não está conseguindo ultrapassar aquele momento lá. É por isso que Landrick faz as músicas ali, para alerta mesmo para toda a sociedade, que é bom não dar companheiro mais atenção, que não preocupa só com o telefone, quando não sei com a pessoa, não sei com a pessoa, mesmo na casa, entre família. É bom ter hora conversa, assim, não fica só no telefone, né? E então é uma conversa bonito, é uma mensagem bonito que deixa ali através das músicas ali. E tá falando, então eu prefiro ficar com o telefone, eu esqueci dele porque boca se dá atenção, precisa só no telefone, então eu prefiro ficar com o telefone, ou não? Exatamente isso. Então, pessoal, já não está quase na reta final de seleção musical hoje com o DJ Jojo. Eu também trazo ele Ferro Gaita na voz de Edwino Ibino com música Cabo Verde. É nossa música que está aí para toda a ilha de Cabo Verde.

hoje em Cabo Verde vira ouro. Já vira ouro ali na voz de Duino e Bino. De minha parte é tudo ali na Rádio Comercial de Marca Mais. Encontro amanhã, quarta-feira, se Deus quiser, ali na Rádio Comercial. Tudo bem, fica ali com nós. Lembra tempo de hoje. Hoje, nosso convidado é artista de nome Felipe Monteiro e vários artistas ali que participam nesse projeto. Joy Delgado, Johnny Fonseca e outros. Tudo bem, ouvi no álbum Crítica. Muito bem, ouvi Nuben Dança, na voz de Felipe Monteiro, e música que se bem despide com a hoje, na nossa Lembra Tempo. Aquele abraço de praia até Tarrafal, de Santiago para as tantas ilhas de Cabo Verde, e de Cabo Verde para a diáspora, para todos os filhos de Cabo Verde que se emigraram. Um grande abraço, um feliz dia para nós, um bom terça-feira, que tudo corre direito com todas as famílias de Cabo Verde, e também para a boca no trabalho, também para todo o trabalhador nesse momento ali, desejamos um bom dia de trabalho, bom regresso mais tarde para a nossa casa, e que nos chega seguro perto de nossa família de volta, ok? Um grande abraço, nos fica tudo na paz, até amanhã, se Deus quiser, nos junto na mais uma edição.

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INP esclarece que não emitiu qualquer ordem para retirada de botes nas praias de Quebra-Canela e Gamboa. Câmara do Tarrafal de São Nicolau reforça a segurança nas praias mais frequentadas na época balnear. Festival de Santa Maria marcado para 11 e 12 de setembro sob o lema Do Mundo para Jassal. Pelo menos 11 mortes em derrocada após fortes chuvas no Paquistão.

E assim, depois de alguns destaques das notícias aqui na sua rádio comercial. Um acidente envolvendo três viaturas ocorrido por volta das 8 horas e 15 minutos de hoje, na cidade da Praia, provocou ferimentos num casal que foi transportado para o Hospital Universitário Agostinho Neto em estado delicado. De acordo com informações prestadas à Agência de Notícias de Cabo Verde pela equipa de bombeiros que prestou o socorro inicial, as vítimas, um homem e uma mulher, seguiam numa viatura ligeira, acompanhados por uma criança, tendo a família sido assistida no local e encaminhada de imediato para o hospital. De acordo com o relato de um dos condutores envolvidos na colisão, o sinistro foi desencadeado por uma falha mecânica inesperada. O capô de um dos veículos ter-se-á levantado inesperadamente com a viatura em marcha, retirando por completo a visibilidade ao condutor, que ao travar de imediato acabou por originar o acidente. A Agência de Notícias de Cabo Verde tentou obter junto do Hospital Universitário Agostinho Neto um ponto de situação atualizado sobre o estado de saúde dos dois feridos, mas não foi possível colher mais informações. O Instituto Marítimo e Portuário, INP, esclareceu hoje que não emitiu qualquer ordem ou diretiva para a retirada de botes das praias de Quebra Canela e da Gamboa, na cidade da Praia, apelando à prudência na partilha de informações. Em comunicado, o IMP, na qualidade de Autoridade Marítima Nacional, explicou que esta reação surge na sequência de várias publicações que têm circulado nas redes sociais sobre uma alegada determinação para retirar as embarcações de pesca artesanal daquelas duas zonas balneares da capital. Conforme o documento assinado pelo presidente do Conselho Diretivo do INP, Cid dos Santos, a instituição não emitiu em algum momento qualquer ordem, instrução ou determinação para retirada de botes das referidas praias. O responsável acrescentou ainda que a autoridade desconhece a existência de qualquer decisão semelhante tomada por outros parceiros do setor marítimo e portuário, avança a Agência de Notícias de Cabo Verde. Perante a situação, o presidente do INP considerou importante que a passagem de informações desta natureza seja procedida da devida verificação junto das entidades competentes. A divulgação de informações sobre esta matéria deve ser acompanhada da necessária confirmação dos factos junto das entidades competentes, de modo a evitar interpretações suscetíveis de gerar preocupação injustificada entre os pescadores e a população, alertou o presidente do Conselho Diretivo. No mesmo documento, o IMP reafirmou também a sua disponibilidade para colaborar com todas as entidades envolvidas na salvaguarda da segurança marítima, na boa gestão dos espaços costeiros e na procura de soluções que protejam o interesse público e os direitos dos utilizadores. Dois cidadãos estrangeiros de nacionalidades guineense, Conakry e Guineense-Bissau, ficaram em prisão preventiva na Ilha do Sal, suspeitos de tráfico de droga de alto risco, na sequência de uma operação da Polícia Judiciária PJ. Segundo o comunicado da PJ, os suspeitos foram detidos em flagrante delito na noite de sexta-feira, durante uma operação de combate ao tráfico de estupefacientes, realizada na cidade dos Espargos pelo Departamento de Investigação Criminal do Sal, em articulação com o Ministério Público. Operação conduzida pela Brigada de Investigação do Crime de Tráfico de Estupefacientes e acompanhada por magistrados do Ministério Público da Comarca do Sal, deu cumprimento a 7 mandados de busca, revista e apreensão emitidos pelo Tribunal Judicial da Comarca do Sal no âmbito de uma investigação em curso. Durante as buscas, as autoridades apreenderam 33 doses de um produto que reagiu positivamente para X,

0: com um peso bruto de 8,4 gramas, um pedaço de lâmina com resíduos na mesma substância, 15.305 escudos e 10,40 euros em monerário, uma faca, 3 embalagens de papel de mortalha e 2 telemóveis. Os detidos foram presentes ao primeiro interrogatório judicial, tendo o Tribunal da Comarca do Sal aplicado a medida de coação de prisão preventiva, reporta a Agência de Notícias de Cabo Verde. No comunicado, a Polícia Judiciária apelou ainda a colaboração da população no combate ao tráfico de droga, lembrando que as denúncias podem ser efetuadas de forma anónima através da linha telefónica gratuita 134. A Câmara Municipal do Tarrafal de São Nicolau tem em andamento o projeto de reforço da segurança nas praias mais frequentadas na época balnear, com a colocação de 8 nadadores salvadores, apurou hoje a Agência de Notícias de Cabo Verde. O presidente da Câmara Municipal do Tarrafal, Nélvio Araújo, avançou que as medidas de reforço da segurança nas zonas balneares estão enquadradas no compromisso permanente da autarquia com a proteção da vida humana e melhoria das condições de utilização dos espaços balneares. Temos de dar toda a atenção às pessoas e os nadadores salvadores estão destacados, sobretudo para a praia de Teja, Prainha de Campo Pedrada e Bosque de Rocha, assegurando a vigilância e a prevenção de acidentes e a prestação de socorro sempre que necessário, informou. Quanto a outras praias sem a presença de nadadores salvadores, o presidente disse que, além da colocação de placas por parte do Instituto Marítimo Portuário IMP, que indicam praias sem vigilância, a autarquia envia sempre a proteção civil e nadadores para fazerem a vigilância. Este é um trabalho que deve ser feito com a união de todas as autoridades responsáveis em simultâneo com a população, de forma a contribuir para uma época balnear segura e sem incidentes, sublinhou. Adiantou ainda que está sendo feito o nivelamento da praia na Prainha de Campo Pedrada, de forma a ter melhor visibilidade de quem está no mar e também prevenir eventuais acidentes. Conforme realçou a mesma fonte, o horário da presença dos nadadores salvadores nas praias é das 16 às 19 horas e apelam a atenção redobrada dos banhistas, a quem pedem que respeitem as orientações dadas e optem comportamentos responsáveis. O diretor técnico da Federação Cabo-Verdiana de Atletismo, FCA, Júlio Nagana, fez hoje o balanço muito positivo do Campeonato Nacional de Atletismo de pista sénior, destacando o nível dos atletas e tricampeonato conquistado por Santo Antão. Em declarações à Agência de Notícias de Cabo Verde, Júlio Nagana explicou que a estratégia da Federação de realizar separadamente os nacionais de juvenis e júniores provou ser uma visão bem planificada. A decisão, disse, permitiu uma melhor preparação, a integração progressiva dos atletas e um aumento geral da competitividade que culminou na quebra de vários recordes nacionais. Sobre a prova que decorreu entre domingo e segunda-feira no Estádio Nacional na Praia, o responsável técnico aplaudiu o desempenho da comitiva de Santo Antão, que revalidou o título pelo terceiro ano consecutivo. O regulamento diz que a região dispositiva que somar mais pontos é campeã, o que significa que somou mais medalhas. Por isso é que o Santo Antão é tricampeão, esclareceu, reforçando o empenho demonstrado pelos atletas e dirigentes de Santo Antão para manter o domínio na competição. De acordo com o quadro final de medalhas e pontuações, a Ilha do Sal garantiu a segunda posição do pódio coletivo, seguida de Santiago Sul, que arrecadou o terceiro lugar. O diretor técnico nacional fez ainda questão de sublinhar as prestações das comitivas de São Vicente e da Boa Vista, apontando que demonstraram possuir atletas de elevado nível competitivo. Em contrapartida, Júlio Nagana admitiu que algumas regiões desportivas ainda apresentam déficit de desenvolvimento, defendendo a necessidade urgente de se reforçar a formação de base e o apoio contínuo aos atletas no terreno. No total, 98 atletas participaram no Campeonato Nacional de Atletismo de Pista Sénior, que decorreu no Estádio Nacional. A Federação Cabo-Verdiana de Atletismo, FCA, confirmou a participação da recordista nacional Silvanilda Gomes no Campeonato do Mundo de Atletismo, que se realiza de 13 a 21 de setembro em Tóquio, Japão. O selecionador e diretor técnico nacional Júlio Nagana avançou à agência de notícias de Cabo Verde que a atleta da Associação Regional de Atletismo de Santo Antão foi escolhida para representar as cores nacionais na prova mundial, logo após a conclusão do Campeonato Nacional de Pista. Silvanília Gomes, atual recordista nacional nos 400 metros e principal referência da velocidade cabo-verdiana, representou o país no Campeonato Africano de Atletismo Sénior, realizado em maio último no Ghana. Quanto aos Jogos Olímpicos da Juventude Dakar 2026, agendados para decorrer de 31 de outubro a 13 de novembro, Júlio Nagana explicou que a FCA já definiu uma pré-seleção de dois atletas. O técnico revelou que se irá reunir ainda esta semana com as associações regionais Santiago Sul e do Sal para definir a escolha dos representantes. O diretor técnico nacional adiantou que Cabo Verde conta de momento com duas vagas garantidas no setor masculino das disciplinas de 200 e 400 metros. Tínhamos uma vaga, reclamamos e conseguimos uma segunda vaga. Estamos ainda a tentar mais outra antes do fecho da plataforma de inscrição, acrescentou Júlio Nagana. A edição de Dakar 2026 reveste-se de importância histórica por marcar a primeira vez que um evento de cariz olímpico oficial é realizado em solo africano. Prevendo-se a participação de cerca de 2.700 jovens promessas do desporto mundial, oriundas de mais de 200 países. A 34ª edição do Festival de Música de Santa Maria vai realizar-se nos dias 11 e 12 de setembro deste ano, anunciou a Turquia, que convida a população local, visitantes e amantes da música, a reservarem a data. O certame, considerado um dos maiores eventos culturais de Cabo Verde, está integrado nas festividades do município do Sal e nas celebrações do Dia do Município, que se assinala a 15 de setembro. De acordo com uma nota da autarquia salense, a edição de 2026 terá como lema "Do Mundo para Jetsal", uma escolha que reflete o espírito acolhedor, multicultural e vibrante da ilha, com o objetivo de unir pessoas de diferentes origens através da música, da cultura e da partilha. Outro dos grandes destaques do festival deste ano será a homenagem aos Tubarões Azuis, a seleção nacional de futebol. A idealidade justifica a distinção em reconhecimento pelo extraordinário legado e pelo importante contributo para a afirmação e projeção de Cabo Verde no mundo, após a excelente prestação demonstrada no Mundial da FIFA 2026, reporta a Agência de Notícias de Cabo Verde. A comissão organizadora sublinha que nos dias 11 e 12 de setembro, a Praia de Santa Maria será mais uma vez o palco de uma grande celebração da cultura, da identidade salense e da cabo-verdianidade. Internacionais, as tensões estão crescendo no Iêmen, após violações do espaço aéreo do país por aeronaves iranianas e ataques realizados pela Arábia Saudita. O Conselho de Segurança realizou nesta segunda-feira uma reunião de emergência para tratar do assunto. Filipe de Carvalho, da ONU News, com a reportagem.
1: As tensões estão crescendo no Iêmen após violações do espaço aéreo do país por aeronaves iranianas e ataques realizados pela Arábia Saudita. O Conselho de Segurança da ONU realizou nesta segunda-feira uma reunião de emergência para tratar do assunto. O vice-secretário-geral da ONU para Assuntos Políticos, Khaled Kiari, afirmou que o Iêmen e o Oriente Médio como um todo não podem dar conta de mais um ciclo de escalada das tensões. Unilateral measures will not bring Yemen closer to peace. Ele ressaltou que medidas unilaterais não aproximarão o Iêmen da paz. Pelo contrário, elas correm o risco de aprofundar divisões, acelerar a fragmentação e aumentar o perigo de confronto militar. Em 3 de julho, uma aeronave iraniana teria voado de Teherã para o aeroporto internacional de Sana, capital do Iêmen, antes de retornar a Teherã. Esse voo teria transportado, entre outros, uma delegação do grupo rebelde Houthi para participar do funeral do falecido líder supremo do Irã. O governo do Iêmen, em carta datada de 6 de julho, endereçada ao presidente do Conselho de Segurança e ao secretário-geral da ONU, considerou esse voo uma violação de seu espaço aéreo e da soberania do Iêmen. Nesta segunda-feira, outra aeronave iraniana transportando uma delegação Houthi, que retornava de Teherã, teria pousado no aeroporto de Hudaydah. Isso ocorreu após relatos de ataques aéreos ao aeroporto internacional de Sana, atribuídos pelos Houthis à Arábia Saudita. Segundo o governo do Iêmen, os ataques atingiram a pista do aeroporto para impedir o pouso da aeronave iraniana no local. O governo do Iêmen já havia advertido o Irã contra voos não autorizados para o Iêmen e prometido adotar todas as medidas necessárias. Após os relatos de ataques aéreos ao aeroporto internacional de Sana, os Houthis anunciaram o fim da fase de desescalada com a Arábia Saudita e teriam lançado mísseis balísticos contra a nação árabe, os quais foram interceptados.
0: Pelo menos 11 pessoas morreram durante a noite quando fortes chuvas provocaram o desabamento do telhado de uma casa no noroeste do Paquistão, declararam hoje as equipas de resgate e a polícia. A derrocada ocorreu no distrito de Kuat, na província de Khyber Pakhtunkhwa, segundo Bilal Vaizi, do Serviço de Emergência Provincial. As equipas de socorro recuperaram 11 corpos, a maioria de mulheres e crianças, e integraram-nos a familiares para realizar os enterros, disse Faizi. Fortes chuvas de monção também atingiram a região de Gilgit, Baltistão, na segunda-feira, provocando deslizamentos de terra que bloquearam várias estradas e danificaram casas, de acordo com o comunicado do Serviço de Emergências Regionais. O governo aconselhou os turistas a evitarem viagens para o norte do Paquistão devido ao risco de deslizamentos de terra e inundações repentinas, avanças em Salusa. O Paquistão sofre com fortes chuvas de monção todos os anos e os aguaceiros provocam frequentemente inundações, deslizamentos de terra que causam mortes, danos generalizados. Em 2022, chuvas de monção e inundações sem precedentes submergiram quase um terço do país, matando 1.639 pessoas e causando prejuízos estimados em 30 mil milhões de dólares. A Polícia Científica de Investigação Criminal, PCIC, de Timor-Leste, deteve hoje em Dili 28 estrangeiros, a maioria dos quais chineses, por suspeita de atividade ilegal de jogo online e burla informática. A operação, realizada em conjunto com o Serviço Nacional de Inteligência Estratégica, começou às 2 horas e permitiu identificar e deter os 28 suspeitos, indiciados por desenvolverem atividades no centro de burla informática e jogo online, na referida área da cidade de Dili, pode ler-se no comunicado divulgado à imprensa. No comunicado, a PCIC explica que os cidadãos chineses suspeitos de praticar um jogo ilícito em Timor-Leste já têm um historial de envolvimento em atividades semelhantes no Myanmar, Camboja e Laos. A operação da madrugada de hoje insere-se no âmbito da investigação e dos esforços contínuos da PCIC no combate a redes de crime organizado transnacional, suspeita de desenvolver atividades de burla informática e jogo ilegal online em território nacional, acrescenta-se no comunicado. As autoridades policiais de Timor-Leste detiveram nas últimas semanas mais de 300 pessoas na sua maioria cidadãos da China, do Camboja, da Indonésia, por suspeitas de envolvimento em atividades ilegais online, sobretudo relacionadas com jogo ilegal e fraude. Em setembro do ano passado, o Escritório das Nações Unidas sobre Drogas e Crime, UNODC, alertou para o aumento da presença de redes criminosas em Oakuze, o enclave timorense situado em território indonésio, na ilha de Timor. Segundo o NUDC, investigações recentes demonstram que a região começou a ser influenciada por atividades criminosas organizadas. Na sequência desse alerta público, o governo de Timor-Leste decidiu cancelar todas as licenças anteriormente cedidas para operações de jogos e apostas online, bem como suspender a atribuição de novas licenças devido aos riscos para a segurança e estabilidade social, reporta a agência Lusa. Segundo o NUDC, quando redes criminosas digitais se instalam numa determinada região, essa região torna-se frequentemente um centro de fraude cibernética, bem como de tráfico de droga e de seres humanos. Com esta informação, concluímos as informações aqui na sua rádio comercial. Vamos agora repor os títulos. IMP esclarece que não emitiu qualquer ordem para retirada de botes nas praias de Quebra-Canela e Gamboa. Câmara do Tarrafal de São Nicolau reforça a segurança nas praias mais frequentadas na época banhar. Festival de Santa Maria, marcado para 11 e 12 de setembro, sobre o lema De Mundo para Jetsal. Pelo menos 11 motos enderrocadas após fortes chuvas no Paquistão.

Chegamos ao fim das informações aqui na sua Rádio Comercial, em nome da equipa que esteve consigo. Eu, Adilton Agues, desejo a todos votos de boa tarde e continuação de uma boa semana.

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cinzas que chegam da Ilha do Fogo, em Cabo Verde. As sete bocas do vulcão que entrou em erupção no domingo uniram-se na quinta-feira e provocaram uma enorme explosão de lava.

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1: Meio-dia e meia, menos uma hora nos Açores. Vamos aos temas em destaque no Jornal do Mundial.
2: Neste Jornal do Mundial vamos antecipar tudo das meias finais do Campeonato do Mundo. Mas vamos olhar também para o Wang, que está a ser negociado pelo Futebol Clube do Porto. Quem o treinou na seleção não tem dúvidas que o Wang tem qualidade para atuar em qualquer clube da Europa. O Sporting mostra-se hoje aos adeptos no Algarve, frente aos escoceses do Celtic. E o Benfica mudou e para melhor.
1: 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A edição é de Bruno Sousa Ribeiro.
2: Já vamos ao Mundial e ao mercado. Para já, Patrícia Mamona acaba de confirmar à TSF que vai terminar a carreira em 2028, depois dos Jogos Olímpicos. Patrícia Mamona garante à jornalista Maria Ramos Santos que vai continuar ligada ao desporto. Ela admite que a recuperação da lesão está bastante difícil, por isso não tem grandes objetivos. São declarações que vamos poder ouvir mais tarde noutros espaços informativos. Faltam 2 anos para o início dos Jogos. Decorre neste momento uma cerimónia de apresentação da equipa de Portugal para os Jogos Olímpicos. É um assunto que vamos retomar mais à frente neste Jornal do Mundial. Agora, futebol. É muito estranho que Wang, sul-coreano, que o Futebol Clube do Porto está a negociar com o Feyenoord, não tenha dado o salto mais cedo. Wang tem 29 anos, é internacional pela Coreia do Sul e na seleção foi treinado por João Aroso, que explica na TSF que Wang é um jogador de muita qualidade.
3: O que me surpreende é não ter havido já antes algum clube dos grandes em Portugal interessado. Ou melhor, eu sei que havia interesse e que já houve em alguns momentos de alguns clubes portugueses, mas surpreendia-me não terem efetivado antes. É um jogador realmente de enorme qualidade. Eu não vou exagerar no que vou dizer, tenho bem noção disso. Na minha opinião, é um médio que poderia fazer parte do plantel de qualquer clube na Europa. Tem muita qualidade, é muito completo e, portanto, acredito que é uma excelente contratação, caso se confirme, para o Porto.
2: Wang é titular indiscutível da seleção da Coreia do Sul. Foi quase totalista no último Mundial. Neste Mundial, que ainda decorre, fez um golo e uma assistência à Chequia. João Aroso esteve com ele como adjunto da seleção coreana e apresenta-nos agora as características do Wang.
3: Tem uma qualidade enorme no passe longo, seja pé direito, seja pé esquerdo, é quase indistinto. É um jogador muito dedicado também na parte defensiva. É um médio essencialmente de construção. Pode jogar na posição 6 ou posição 8, portanto, vá lá, normalmente a posição 8, quando se fala de três médios, é um médio que mais box-to-box e que normalmente olha mais o jogo de frente e muitas vezes aparece em zona de finalização. Aliás, os golos que fizemos contra a República Checa mostram bem isso. Ele fez o primeiro golo e assistiu no segundo, nas participações que ele tem, nas entradas que ele tem em zona de finalização, mas é um jogador que faz isso de trás para a frente, pontualmente, não é um jogador que normalmente já está a ocupar essa posição.
2: O Futebol Clube do Porto tem um princípio de acordo com o Wang, médio sul-coreano do Feyenoord. Falta convencer o clube neerlandês, que já tem em carteira uma proposta dos mexicanos do Monterrey. Os Dragões estão a negociar e querem contratar o jogador por 3 épocas. A comentadora de futebol da TSF, Sofia Oliveira, aplaude a exibição do Benfica frente ao Flamengo, apesar da derrota. Após ter visto o jogo com atenção, Sofia Oliveira não tem dúvidas de que o Benfica está muito diferente e para melhor.
4: Eu vendo o jogo e olhando para os dois treinadores, Marco Silva de um lado e Leonardo Jardim do outro, Leonardo Jardim ganhou o jogo, mas eu sei o treinador que eu queria para o Benfica, porque o Marco Silva foi o treinador que tentou ser dominante, foi o treinador que tentou ter mais bola, foi o treinador que teve mais bola, foi o treinador que quis ser a equipa grande naquele jogo. O Flamengo venceu, o Flamengo até teve mais oportunidades do que o Benfica, se somarmos todas as aproximações às balizas contrárias, mas este é um Benfica completamente diferente em termos de intenções coletivas, e já se nota isso, e nota-se que o Benfica quer ter bola, e o Benfica, o grande Benfica, tem de querer ser dominador e tem de querer ter bola.
2: É a opinião de Sofia Oliveira, comentadora de futebol da TSF, no programa Visão do Jogo, que foi ontem para o ar e já está disponível em podcast e em tsf.pt. Esta tarde é a vez do Sporting mostrar-se pela primeira vez aos adeptos. Os Leões defrontam o Celtic, também no estádio do Algarve. Um jogo, Rita da Silva Vieira, que vai contar com muitas novidades.
5: A começar logo pela braçadeira de capitão. Hjulmand já não faz parte do plantel. Gonçalo Inácio ainda está de férias. Francisco Trincão está na porta de saída e Pedro Gonçalves vai seguir o mesmo caminho. Assim, é preciso escolher novos líderes no balneário. Para além de Daniel Bragança, que já assumiu o estatuto de capitão várias vezes, Eduardo Quaresma também deve subir na hierarquia. Pode ser mesmo ele hoje, esta tarde, a assumir a braçadeira de capitão. O jovem central é um dos jogadores que vai estar certamente no 11 de Rui Borges, até porque é o único central do plantel da equipa A que o treinador tem nesta altura à disposição. Rui Borges vai aproveitar para ver e mostrar os novos nomes. Os reforços Sérgio Altimira, Silas Anderson e Sadio Mbia, Jesse Derry, têm estado no Algarve a trabalhar com os Leões e podem hoje mostrar-se pela primeira vez com as cores do Sporting. Os Leões vão usar hoje no jogo o novo equipamento listado de verde e branco e já com o novo símbolo.
2: O jogo é às 5:30 da tarde, Sporting Celtic Glasgow. Pedro Gonçalves ainda deve ir a jogo, mas nesta altura há dois clubes da Arábia Saudita interessados no internacional português, o Al Ittihad e o Al Diriyah de Bruno Lage. O Sporting sabe a TSF quer uma verba a rondar os 25 milhões de euros. Já Francisco Trincão está de malas feitas para a Arábia Saudita. O internacional português vai jogar no Al Ahly e rende ao Sporting um pacote tudo somado de 45 milhões de euros. Agora, o Mundial. João Pinheiro já só pode apitar a final do Campeonato do Mundo, que não é muito provável, como fomos dando conta em outras edições, pela voz de especialistas em arbitragem, ou então pode dirigir o jogo de atribuição do terceiro e quarto lugares. Os árbitros das meias finais estão escolhidos. Já se sabia ontem que Ivan Barton, de El Salvador, estava nomeado para o França-Espanha de logo à noite. Nas últimas horas, a FIFA nomeou para o Argentina-Inglaterra o norte-americano Ismael El Fat. Logo à noite, com relato na TSF, vamos ficar a saber quem é a primeira equipa a seguir para a grande final de domingo. França ou Espanha, dizem que é a final antecipada. Ainda por cima, as duas equipas chegam na máxima força, não há lesionados nem castigados. Começamos por conhecer o 11 que a França vai apresentar, Leonardo Alexandre.
1: Mike Maignan é o titular indiscutível na baliza. A defesa permanece a mesma, Condé à direita, centrais Upamecano e Saliba, à esquerda Dinha. O meio-campo continua entregue a Koné e Rabiot. No ataque, Kylian Mbappé deve ter a companhia de Dembélé, Olise e Doué.
2: E na Espanha, Eduardo Rosa?
6: Na Espanha, o Unai Simón é o guarda-redes. Pedro Porro é dono do corredor direito, Cucurella do esquerdo. A dupla de centrais é formada por Cubarsí e Laporte. Rodri e Fabián Ruiz devem fazer dupla no meio-campo com Dani Olmo mais à frente. No ataque, Lamine Yamal, Alex Baena e Oyarzabal.
2: Quanto aos treinadores, a avaliar pelas palavras, ninguém quer o favoritismo, Paulo Fernandes Ribeiro.
7: Didier Deschamps atribuiu o favoritismo à seleção espanhola. O selecionador de França fundamenta a análise com o registro defensivo do adversário, que sofreu apenas um golo em 6 jogos.
8: Vocês conhecem as qualidades desta seleção espanhola. Obviamente eles querem a bola e a posse de bola. Têm capacidade para pressionar bastante.
7: Na conferência de imprensa de Espanha, Luís de la Fuente rejeita a tese de Deschamps. O técnico espanhol afirmou que o favoritismo teórico não decide a eliminatória e destaca a equivalência estatística e técnica entre os dois plantéis.
9: Para ser honesto, como já disse desde o início, sermos ou não os favoritos não significa nada. É isso que decide quem ganha? Não. A verdade é que somos duas grandes seleções, mas sermos os favoritos? Não. Acho que as pessoas só dizem isso para nos pressionar.
7: De la Fuente pediu serenidade a Lamine Yamal para o confronto. A Espanha tenta alcançar a final pela segunda vez na sua história, depois do título conquistado em 2010. A França, campeã em 1998 e 2018, procura a sua quarta final nas últimas 8 edições da prova.
2: O comentador de futebol da TSF, José Pedro Marques, discorda do selecionador francês. A França é que é a favorita a vencer o jogo.
10: Arriscando pender a balança e sendo um jogo que à partida poderá ser muito equilibrado, pelo momento das duas equipas e pela constância, pelo alongar, eu dou um bocadinho de favoritismo à seleção francesa. Porque se apresenta neste Mundial desde o início, muito consistente, muito forte, em todos os momentos, com e sem bola. A Espanha vem em crescendo e só por isso é que eu dou um bocadinho de favoritismo à França, mas atenção, isto não garante rigorosamente nada, porque quase de certeza absoluta que vamos ter um jogo equilibrado, muito bem jogado, espero com golos em equipas que procuram a baliza adversária. Portanto, um grande espetáculo em perspectiva.
2: José Pedro Marques, é ele que faz os comentários mais logo do jogo com relato de Ricardo Barres na TSF. Lamine Yamal vai entrar em campo já com 19 anos, festejados ontem.
11: Nosso obviamente é ganhar a França, estamos todos juntos até o 19 e vamos por eles.
12: E amanhã vamos a ganhar.
2: Lamine Yamal quer como presente ganhar logo à noite à França. A outra meia-final é amanhã, à mesma hora, 8 da noite, também com relato na TSF. José Pedro Marques espera um jogo mais emocional.
10: Espero também um bom jogo de futebol, quiçá um pouquinho mais cínico do que o que poderemos ver hoje à noite. Também há aqui este contexto histórico de grande rivalidade entre Argentina e Inglaterra, fruto da própria política, das Ilhas Malvinas, a mão de Deus de Maradona. Isto vai-se alastrando também, estes episódios, para dentro do campo. Se há aqui um parênteses, Lionel Scaloni tem essa preocupação em tentar esvaziar esse balão do confronto e cingir só ao confronto dentro das quatro linhas entre as duas equipas. Mas um bom jogo em perspectiva, uma Inglaterra que também se apresenta forte, num conjunto forte, e depois do outro lado a Argentina, que está algo intermitente e vem sentindo algumas dificuldades, vai conseguindo ultrapassar obstáculos, não está uma Argentina exuberante, mas há sempre depois nestes grandes momentos o fator Lionel Messi.
2: O Argentina-Inglaterra é amanhã às 8 da noite, também com relato na TSF. O presidente do Brasil, Lula da Silva, diz que é uma vergonha a seleção brasileira ter aterrado no país apenas com um jogador, logo após a eliminação do Mundial.
13: Aquela que foi com um monte de gente e voltou sozinho. Quase que não tinha ninguém para votar no avião da seleção, gente, que vergonha. Só votou um jogador no avião, estava tudo para lá. Se tivesse ninguém, estava todo mundo dançando aqui.
2: Apenas Danilo voltou ao país no avião da comitiva onde viajou a seleção do Brasil. Todos os outros jogadores seguiram para férias. Luís Freitas Lobo aplaude a contratação de Jorge Jesus para treinar a seleção de Portugal. O comentador de futebol da TSF acredita que Jesus vai ter sucesso e nem mesmo a falta de tempo para treinar vai atrapalhar o treinador.
14: Acho que a questão de não ter tempo para treinar seja assim tão significativa se tivesse uma ideia clara como quer jogar e os jogadores convocares e encaixarem perfeitamente nesse estilo de jogo. Quer o sistema, quer depois o modelo dentro dos princípios. Portanto, eu acho que esse tempo para treinar com os jogadores tão inteligentes não é assim tão relevante, diria, para pôr a equipa a jogar. E acho que é uma boa opção, sinceramente acho que é melhor que podíamos ter agora, até pela idade que o Jesus tem, chega à seleção numa altura perfeita da sua carreira, poderá disputar o Campeonato do Mundo com 75 anos, é isso, e portanto eu acho que ele está vivo para tudo. Agora veremos como vai gerir muitos jogadores, naturalmente, e sobretudo, eu acho que a questão é mesmo, para além da questão Ronaldo, é a questão de ter, e ele pode juntar os dois na frente, não num 4-1-3-2, os dois ou Ramos, não é? Mas ele tem que, sobretudo, ter nesta altura uma afirmação clara de como quer jogar e respeitar o jogador português no seu estilo. É isso que eu espero dele.
2: Luís Freitas Lobo, também no Visão do Jogo, o podcast da TSF, que já está em tsf.pt e também em podcast. De hoje, precisamente 2 anos, é a cerimónia de abertura dos Jogos Olímpicos em Los Angeles. Em Lisboa, no pavilhão Carlos Lopes, dá-se também o pontapé de saída nas preparações, com a apresentação da equipa de Portugal para estes Jogos. A TSF, Biana Gomes, secretária-geral do Comitê Olímpico de Portugal, diz que ainda não se consegue definir a dimensão da comitiva portuguesa, mas está confiante de que vários atletas vão conseguir marcar presença em Los Angeles.
15: Em número, ainda não lhe consigo dizer, mas pelos resultados incríveis que temos tido nestes últimos 2 anos, eu acredito que teremos uma comitiva bastante, bastante boa e com muita qualidade.
2: Para além disso, esta semana já estão elementos do Comitê Olímpico Portugal em Los Angeles para estudar os locais onde a comitiva portuguesa vai ficar daqui a 2 anos.
15: Isso está nesta precisa semana a acontecer. Temos a nossa coordenadora, a nossa gestora de missões em LA, nos Open Days, exatamente com o Comitê Organizador dos Jogos Olímpicos, para preparar exatamente todas essas situações.
2: Os Jogos Olímpicos acontecem em Los Angeles, nos Estados Unidos, daqui a 2 anos.
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1: Muito boa tarde, seja bem-vindo ao Jornal da Tarde aqui na sua Rádio Comercial. Vamos aos títulos. INP esclarece que não emitiu qualquer ordem para retirada de botes nas praias de Quebra-Canela e Gamboa. Câmara do Tarrafal de São Nicolau reforça a segurança nas praias mais frequentadas na época balnear. Festival de Santa Maria marcado para 11 e 12 de setembro sobre o lema Do Mundo para Jassal. Pelo menos 11 mortes em derrocada após fortes chuvas no Paquistão. E assim, depois de alguns destaques entre das notícias aqui na sua Rádio Comercial. Um acidente envolvendo três viaturas ocorrido por volta das 8 horas e 15 minutos de hoje na cidade da Praia provocou ferimentos num casal que foi transportado para o Hospital Universitário Agostinho Neto em estado delicado. De acordo com informações prestadas à Agência de Notícias de Cabo Verde pela equipa de bombeiros que prestou o socorro inicial, as vítimas, um homem e uma mulher, seguiam numa viatura ligeira, acompanhados por uma criança, tendo a família sido assistida no local e encaminhada de imediato para o hospital. De acordo com o relato de um dos condutores envolvidos na colisão, o sinistro foi desencadeado por uma falha mecânica inesperada. O capô de um dos veículos ter-se-á levantado inesperadamente com a viatura em marcha, retirando por completo a visibilidade ao condutor, que ao travar de imediato acabou por originar o acidente. A Agência de Notícias de Cabo Verde tentou obter junto do Hospital Universitário Agostinho Neto um ponto de situação atualizada sobre o estado de saúde dos dois feridos, mas não foi possível colher mais informações. O Instituto Marítimo e Portuário, INP, esclareceu hoje que não emitiu qualquer ordem ou diretiva para a retirada de botes das praias de Quebra-Canela e da Gamboa, na cidade da Praia, apelando à prudência na partilha de informações. Em comunicado, o INP, na qualidade de Autoridade Marítima Nacional, explicou que esta reação surge na sequência de várias publicações que têm circulado nas redes sociais sobre uma alegada determinação para retirar as embarcações de pesca artesanal daquelas duas zonas balneares da capital. Conforme o documento assinado pelo presidente do Conselho Diretivo do INP, Cid dos Santos, a instituição não emitiu em algum momento qualquer ordem, instrução ou determinação para retirada de botes das referidas praias. O responsável acrescentou ainda que a autoridade desconhece a existência de qualquer decisão semelhante tomada por outros parceiros do setor marítimo e portuário, avança a Agência de Notícias de Cabo Verde. Perante a situação, o presidente do INP considerou importante que a passagem de informações desta natureza seja procedida da devida verificação junto das entidades

de nacionalidades guineense, Conakry e Guinense-Bissau, ficaram em prisão preventiva na Ilha do Sal, suspeitos de tráfico de droga de alto risco, na sequência de uma operação da Polícia Judiciária PJ. Segundo o comunicado da PJ, os suspeitos foram detidos em flagrante delito na noite de sexta-feira, durante uma operação de combate ao tráfico de estupefacientes, realizada na cidade dos Pargos pelo Departamento de Investigação Criminal do Sal, em articulação com o Ministério Público. Operação conduzida pela Brigada de Investigação do crime de tráfico de estupefacientes e acompanhado por magistrados do Ministério Público da Comarca do Sal, deu cumprimento a 7 mandados de busca, revista e apreensão emitidos pelo Tribunal Judicial da Comarca do Sal no âmbito de uma investigação em curso. Durante as buscas, as autoridades apreenderam 33 doses de um produto que reagiu positivamente para X, com um peso bruto de 8,4 gramas, um pedaço de lâmina com resíduos na mesma substância, 15.305 escudos e 10,40 euros em numerário, uma faca, 3 embalagens de papel de mortalha e 2 telemóveis. Os detidos foram presentes ao primeiro interrogatório judicial, tendo o Tribunal da Comarca do Sal aplicado a medida de coação de prisão preventiva, reporta a Agência de Notícias de Cabo Verde. No comunicado, a Polícia Judiciária apelou ainda a colaboração da população no combate ao tráfico de droga, lembrando que as denúncias podem ser efetuadas de forma anónima através da linha telefónica gratuita 134. A Câmara Municipal do Tarrafal de São Nicolau tem em andamento o projeto de reforço da segurança nas praias mais frequentadas na época balnear, com a colocação de 8 nadadores salvadores, apurou hoje a Agência de Notícias de Cabo Verde. O presidente da Câmara Municipal do Tarrafal, Nélvio Araújo, avançou que as medidas de reforço da segurança nas zonas balneares estão enquadradas no compromisso permanente da autarquia com a proteção da vida humana e melhoria das condições de utilização dos espaços balneares. Temos de dar toda a atenção às pessoas e os nadadores salvadores estão destacados, sobretudo, para a praia de Teja, Prainha de Campo Pedrada e Bosch de Rocha, assegurando a vigilância e a prevenção de acidentes e a prestação de socorro sempre que necessário, informou. Quanto a outras praias sem a presença de nadadores salvadores, o presidente disse que, além da colocação de placas por parte do Instituto Marítimo Portuário IMP, que indicam praias sem vigilância, a autarquia envia sempre a proteção civil e nadadores para fazerem a vigilância. Este é um trabalho que deve ser feito com a união de todas as autoridades responsáveis em simultâneo com a população, de forma a contribuir para uma época banhar segura e sem incidentes, sublinhou. Adiantou ainda que está sendo feito o nivelamento da praia na Prainha de Campo Pedrada, de forma a ter melhor visibilidade de quem está no mar e também prevenir eventuais acidentes. Conforme realçou a mesma fonte, o horário da presença dos nadadores salvadores nas praias é das 16 às 19 horas e apelam a atenção redobrada dos banhistas, a quem pedem que respeitem as orientações dadas e optem comportamentos responsáveis. O diretor técnico da Federação Cabo-Verdiana de Atletismo, FCA, Júlio Nagana, fez hoje o balanço muito positivo do Campeonato Nacional de Atletismo de Pista Sénior, destacando o nível dos atletas e tricampeonato conquistado por Santo Antão. Em declarações à Agência de Notícias de Cabo Verde, Júlio Nagana explicou que a estratégia da Federação de realizar separadamente os nacionais de juvenis e júniores provou ser uma visão bem planificada. A decisão, disse, permitiu uma melhor preparação, a integração progressiva dos atletas e um aumento geral da competitividade que culminou na quebra de vários recordes nacionais. Sobre a prova que decorreu entre domingo e segunda-feira no Estádio Nacional na Praia, o responsável técnico aplaudiu o desempenho da comitiva de Santo Antão, que revalidou o título pelo terceiro ano consecutivo. O regulamento diz que a região dispositiva que somar mais pontos é campeã, o que significa que somou mais medalhas. Por isso é que o Santo Antão é tricampeão, esclareceu, reforçando o empenho demonstrado pelos atletas e dirigentes de Santo Antão para manter o domínio na competição. De acordo com o quadro final de medalhas e pontuações, a Ilha do Sal garanteu a segunda posição do pódio coletivo, seguida de Santiago Sul, que arrecadou o terceiro lugar. O diretor técnico nacional fez ainda questão de sublinhar as prestações das comitivas de São Vicente e da Boa Vista, apontando que demonstraram possuir atletas de elevado nível competitivo. Em contrapartida, Júlio Nagana admitiu que
que algumas regiões desportivas ainda apresentam déficit de desenvolvimento, defendendo a necessidade urgente de se reforçar a formação de base e o apoio contínuo aos atletas no terreno. No total,

0: 28 atletas participaram no Campeonato Nacional de Atletismo de Pista Sénior, que decorreu no Estádio Nacional. A Federação Cabo-Verdiana de Atletismo, IFCA, confirmou a participação da recordista nacional Silvanilda Gomes no Campeonato do Mundo de Atletismo, que se realiza de 3 a 21 de setembro em Tóquio, Japão. O selecionador e diretor técnico nacional Júlio Nagana avançou à agência de notícias de Cabo Verde que a atleta da Associação Regional de Atletismo de Santo Antão foi escolhida para representar as cores nacionais na prova mundial logo após a conclusão do Campeonato Nacional de Pista. Silvanília Gomes, atual recordista nacional nos 400 metros e principal referência da velocidade cabo-verdiana, representou o país no Campeonato Africano de Atletismo Sénior, realizado em maio último no Ghana. Quanto aos Jogos Olímpicos da Juventude Dakar 2026, agendados para decorrer de 31 de outubro a 13 de novembro, Júlio Nagana explicou que a IFCA já definiu uma pré-seleção de 2 atletas. O técnico revelou que se irá reunir ainda esta semana com as associações regionais de Santiago Sul e do SAL para definir a escolha dos representantes. O diretor técnico nacional adiantou que Cabo Verde conta de momento com 2 vagas garantidas no setor masculino das disciplinas de 200 e 400 metros. Tínhamos uma vaga, reclamamos e conseguimos uma segunda vaga. Estamos ainda a tentar mais outra antes do fecho da plataforma de inscrição, acrescentou Júlio Nagana. A edição de Dakar 2026 reveste-se de importância histórica por marcar a primeira vez que um evento de cariz olímpico oficial é realizado em solo africano. Prevendo-se a participação de cerca de 2.700 jovens promessas do desporto mundial, oriundas de mais de 200 países. A 34ª edição do Festival de Música de Santa Maria vai realizar-se nos dias 11 e 12 de setembro deste ano, anunciou Turquia, que convida a população local, visitantes e amantes da música a reservarem a data. O certame, considerado um dos maiores eventos culturais de Cabo Verde, está integrado nas festividades do município do Sal e nas celebrações do Dia do Município, que se assinala a 15 de setembro. De acordo com uma nota da autarquia salense, a edição de 2026 terá como lema "Do Mundo para Jetsal", uma escolha que reflete o espírito acolhedor, multicultural e vibrante da ilha, com o objetivo de unir pessoas de diferentes origens através da música, da cultura e da partilha. Outro dos grandes destaques do festival deste ano será a homenagem aos Tubarões Azuis, à Seleção Nacional de Futebol. A idealidade justifica a distinção e reconhecimento pelo extraordinário legado e pelo importante contributo para a afirmação e projeção de Cabo Verde no mundo, após a excelente prestação demonstrada no Mundial da FIFA 2026, reporta a Agência de Notícias de Cabo Verde. A comissão organizadora sublinha que nos dias 11 e 12 de setembro, a Praia de Santa Maria será mais uma vez o palco de uma grande celebração da cultura, da identidade salense e da cabo-verdianidade. Internacionais, as tensões estão crescendo no Iêmen, após violações do espaço aéreo do país por aeronaves iranianas e ataques realizados pela Arábia Saudita. O Conselho de Segurança realizou nesta segunda-feira uma reunião de emergência para tratar do assunto. Filipe de Carvalho, da ONU News, com a reportagem.
1: As tensões estão crescendo no Iêmen, após violações do espaço aéreo do país por aeronaves iranianas e ataques realizados pela Arábia Saudita. O Conselho de Segurança da ONU realizou nesta segunda-feira uma reunião de emergência para tratar do assunto. O vice-secretário-geral da ONU para Assuntos Políticos, Khaled Khayari, afirmou que o Iêmen e o Oriente Médio como um todo não podem dar conta de mais um ciclo de escalada das tensões. Unilateral measures will not bring Yemen closer to peace. Ele ressaltou que medidas unilaterais não aproximarão o Iêmen da paz. Pelo contrário, elas correm o risco de aprofundar divisões, acelerar a fragmentação e aumentar o perigo de confronto militar. Em 3 de julho, uma aeronave iraniana teria voado de Teherã para o aeroporto internacional de Sana, capital do Iêmen, antes de retornar a Teherã. Esse voo teria transportado, entre outros, uma delegação do grupo rebelde Houthi para participar do funeral do falecido líder supremo do Irã. O governo do Iêmen, em carta datada de 6 de julho, endereçada ao presidente do Conselho de Segurança e ao secretário-geral da ONU, considerou esse voo uma violação de seu espaço aéreo e da soberania do Iêmen. Nesta segunda-feira, outra aeronave iraniana transportando uma delegação Houthi, que retornava de Teherã, teria pousado no aeroporto de Hudaydah. Isso ocorreu após relatos de ataques aéreos ao aeroporto internacional de Sana, atribuídos pelos Houthis à Arábia Saudita. Segundo o governo do Iêmen, os ataques atingiram a pista do aeroporto para impedir o pouso da aeronave iraniana no local. O governo do Iêmen já havia advertido o Irã contra voos não autorizados para o Iêmen e prometido adotar todas as medidas necessárias. Após os relatos de ataques aéreos ao aeroporto internacional de Sana, os Houthis anunciaram o fim da fase de desescalada com a Arábia Saudita e teriam lançado mísseis balísticos contra a nação árabe, os quais foram interceptados.
0: Pelo menos 11 pessoas morreram durante a noite quando fortes chuvas provocaram o desabamento do telhado de uma casa no noroeste do Paquistão, declararam hoje as equipas de resgate e a polícia. A derrocada ocorreu no distrito de Kuat, na província de Khyber Pakhtunkhwa, segundo Bilal Vaidi, do Serviço de Emergência Provincial. As equipas de socorro recuperaram 11 corpos, a maioria de mulheres e crianças, e integraram-nos a familiares para realizar os enterros, disse Faizi. Fortes chuvas de monção também atingiram a região de Gilgit, Baltistão, na segunda-feira, provocando deslizamentos de terra que bloquearam várias estradas e danificaram casas, de acordo com o comunicado do Serviço de Emergências Regionais. O governo aconselhou os turistas a evitarem viagens para o norte do Paquistão devido ao risco de deslizamentos de terra e inundações repentinas avanças em Salusa. O Paquistão sofre com fortes chuvas de monção todos os anos e os aguaceiros provocam frequentemente inundações e deslizamentos de terra que causam mortes, danos generalizados. Em 2022, chuvas de monção e inundações sem precedentes submergiram quase um terço do país, matando 1.639 pessoas e causando prejuízos estimados em 30 mil milhões de dólares. A Polícia Científica de Investigação Criminal PCIC de Timor-Leste deteve hoje em Dili 28 estrangeiros, a maioria dos quais chineses, por suspeita de atividade ilegal de jogo online e burla informática. A operação, realizada em conjunto com o Serviço Nacional de Inteligência Estratégica, começou às 2 horas e permitiu identificar e deter os 28 suspeitos indiciados por desenvolverem atividades no centro de burla informática e jogo online na referida área da cidade de Dili, pode ler-se no comunicado divulgado à imprensa. No comunicado, a PCIC explica que os cidadãos chineses suspeitos de praticar um jogo ilícito em Timor-Leste já têm um historial de envolvimento em atividades semelhantes no Myanmar, Camboja e Laos. A operação da madrugada de hoje insere-se no âmbito da investigação e dos esforços contínuos da PCIC no combate a redes de crime organizado transnacional suspeita de desenvolver atividades de burla informática e jogo ilegal online em território nacional, acrescenta-se no comunicado. As autoridades policiais de Timor-Leste detiveram nas últimas semanas mais de 300 pessoas, na sua maioria cidadãos da China, do Camboja, da Indonésia, por suspeitas de envolvimento em atividades ilegais online, sobretudo relacionadas com jogo ilegal e fraude. Em setembro do ano passado, o Escritório das Nações Unidas sobre Drogas e Crime, UNODC, alertou para o aumento da presença de redes criminosas em Oakuze, o enclave de Morense, situado em território indonésio, na ilha de Timor. Segundo o UNODC, investigações recentes demonstram que a região começou a ser influenciada por atividades criminosas organizadas. Na sequência desse alerta público, o governo de Timor-Leste decidiu cancelar todas as licenças anteriormente cedidas para operações de jogos e apostas online, bem como suspender a atribuição de novas licenças devido aos riscos para a segurança e estabilidade social, reporta a agência Lusa. Segundo o UNODC, quando redes criminosas digitais se instalam numa determinada região, essa região torna-se frequentemente um centro de fraude cibernética, bem como de tráfico de droga e de seres humanos. Com esta informação, concluímos as informações aqui na sua rádio comercial. Vamos agora repor os títulos. IMP esclarece que não emitiu qualquer ordem para retirada de botes nas praias de Quebra-Canela e Gamboa. Câmara do Tarrafal de São Nicolau reforça a segurança nas praias mais frequentadas na época banhar. Festival de Santa Maria, marcado para 11 e 12 de setembro, sobre o lema De Mundo para Jetsal. pelo menos 11 mortes em derrocada após fortes chuvas no Paquistão. Chegamos ao fim das informações aqui na sua rádio comercial, em nome da equipa que esteve consigo. Eu, Adilton Agues, desejo a todos votos de boa tarde e continuação de uma boa semana.

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1: Meio-dia e meia, menos uma hora nos Açores. Vamos aos temas em destaque no Jornal do Mundial.
2: Neste Jornal do Mundial vamos antecipar tudo das meias finais do Campeonato do Mundo. Mas vamos olhar também para o Wang, que está a ser negociado pelo Futebol Clube do Porto. Quem o treinou na seleção não tem dúvidas que o Wang tem qualidade para atuar em qualquer clube da Europa. O Sporting mostra-se hoje aos adeptos no Algarve, frente aos escoceses do Celtic. E o Benfica mudou e para melhor.
1: 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A edição é de Bruno Sousa Ribeiro.
2: Já vamos ao Mundial e ao mercado. Para já, Patrícia Mamona acaba de confirmar à TSF que vai terminar a carreira em 2028, depois dos Jogos Olímpicos. Patrícia Mamona garante à jornalista Maria Ramos Santos que vai continuar ligada ao desporto. Ela admite que a recuperação da lesão está bastante difícil, por isso não tem grandes objetivos. São declarações que vamos poder ouvir mais tarde noutros espaços informativos. Faltam 2 anos para o início dos Jogos. Decorre neste momento uma cerimónia de apresentação da equipa de Portugal para os Jogos Olímpicos. É um assunto que vamos retomar mais à frente neste Jornal do Mundial. Agora, futebol. É muito estranho que Wang, sul-coreano, que o Futebol Clube do Porto está a negociar com o Feyenoord, não tenha dado o salto mais cedo. Wang tem 29 anos, é internacional pela Coreia do Sul e na seleção foi treinado por João Aroso, que explica na TSF que Wang é um jogador de muita qualidade.
3: O que me surpreende é não ter havido já antes algum clube dos grandes em Portugal interessado, ou melhor, eu sei que havia interesse e que já houve em alguns momentos de alguns clubes portugueses, mas surpreendia-me não terem efetivado antes. É um jogador realmente de enorme qualidade. Eu não vou exagerar no que vou dizer, tenho bem noção disso. Na minha opinião, é um médio que poderia fazer parte do plantel de qualquer clube na Europa. Tem muita qualidade, é muito completo e, portanto, acredito que é uma excelente contratação, caso se confirme, para o Porto.
2: Wang é titular indiscutível da seleção da Coreia do Sul. Foi quase totalista no último Mundial. Neste Mundial, que ainda decorre, fez um golo e uma assistência à Chequia. João Aroso esteve com ele como adjunto da seleção coreana e apresenta-nos agora as características do Wang.
3: Tem uma qualidade enorme no passo longo, seja pé direito, seja pé esquerdo, é quase indistinto. É um jogador muito dedicado também na parte defensiva. É um médio essencialmente de construção. Pode jogar na posição 6 ou posição 8, portanto, vá lá, normalmente a posição 8, quando se fala de três médios, é um médio que mais box-to-box e que normalmente olha mais o jogo de frente e muitas vezes aparece em zona de finalização. Aliás, os golos que fizemos contra a República Checa mostram bem isso. Ele fez o primeiro golo e assistiu no segundo, nas participações que ele tem, nas entradas que ele tem em zona de finalização, mas é um jogador que faz isso de trás para a frente, pontualmente, não é um jogador que normalmente já está a ocupar essa posição.
2: O Futebol Clube do Porto tem um princípio de acordo com o Wang, médio sul-coreano do Feyenoord. Falta convencer o clube neerlandês, que já tem em carteira uma proposta dos mexicanos do Monterrey. Os Dragões estão a negociar e querem contratar o jogador por 3 épocas. A comentadora de futebol da TSF, Sofia Oliveira, aplaude a exibição do Benfica frente ao Flamengo, apesar da derrota. Após ter visto o jogo com atenção, Sofia Oliveira não tem dúvidas de que o Benfica está muito diferente e para melhor.
4: Eu vendo o jogo e olhando para os dois treinadores, Marco Silva de um lado e Leonardo Jardim do outro, Leonardo Jardim ganhou o jogo, mas eu sei o treinador que eu queria para o Benfica, porque o Marco Silva foi o treinador que tentou ser dominante, foi o treinador que tentou ter mais bola, foi o treinador que teve mais bola, foi o treinador que quis ser a equipa grande naquele jogo. O Flamengo venceu, o Flamengo até teve mais oportunidades do que o Benfica, se somarmos todas as aproximações às balizas contrárias, mas este é um Benfica completamente diferente em termos de intenções coletivas, e já se nota isso, e nota-se que o Benfica quer ter bola, e o Benfica, o grande Benfica, tem de querer ser dominador e tem de querer ter bola.
2: É a opinião de Sofia Oliveira, comentadora de futebol da TSF, no programa Visão do Jogo, que foi ontem para o ar e já está disponível em podcast e em tsf.pt. Esta tarde é a vez do Sporting mostrar-se pela primeira vez aos adeptos. Os Leões defrontam o Celtic, também no estádio do Algarve. Um jogo, Rita da Silva Vieira, que vai contar com muitas novidades.
5: A começar logo pela braçadeira de capitão. Hjulmand já não faz parte do plantel. Gonçalo Inácio ainda está de férias. Francisco Trincão está na porta de saída e Pedro Gonçalves vai seguir o mesmo caminho. Assim, é preciso escolher novos líderes no balneário. Para além de Daniel Bragança, que já assumiu o estatuto de capitão várias vezes, Eduardo Quaresma também deve subir na hierarquia. Pode ser mesmo ele hoje, esta tarde, a assumir a braçadeira de capitão. O jovem central é um dos jogadores que vai estar certamente no 11 de Rui Borges, até porque é o único central do plantel da equipa A que o treinador tem nesta altura à disposição. Rui Borges vai aproveitar para ver e mostrar os novos nomes. Os reforços Serri Altimira, Silas Anderson e Sadio Mbia, Jesse Derry, têm estado no Algarve a trabalhar com os Leões e podem hoje mostrar-se pela primeira vez com as cores do Sporting. Os Leões vão usar hoje no jogo o novo equipamento, listado de verde e branco e já com o novo símbolo.
2: O jogo é às 5:30 da tarde, Sporting Celtic Glasgow. Pedro Gonçalves ainda deve ir a jogo, mas nesta altura há dois clubes da Arábia Saudita interessados no internacional português, o Al Ittihad e o Al Diriyah de Bruno Lage. O Sporting sabe a TSF quer uma verba a rondar os 25 milhões de euros. Já Francisco Trincão está de malas feitas para a Arábia Saudita. O internacional português vai jogar no Al Ahly e rende ao Sporting um pacote tudo somado de 45 milhões de euros. Agora, o Mundial. João Pinheiro já só pode apitar a final do Campeonato do Mundo, que não é muito provável, como fomos dando conta em outras edições, pela voz de especialistas em arbitragem, ou então pode dirigir o jogo de atribuição do terceiro e quarto lugares. Os árbitros das meias-finais estão escolhidos. Já se sabia ontem que Ivan Barton, de El Salvador, estava nomeado para o França-Espanha de logo à noite. Nas últimas horas, a FIFA nomeou para o Argentina-Inglaterra o norte-americano Ismael Elfat. Logo à noite, com relato na TSF, vamos ficar a saber quem é a primeira equipa a seguir para a grande final de domingo. França ou Espanha, dizem que é a final antecipada. Ainda por cima, as duas equipas chegam na máxima força, não há lesionados nem castigados. Começamos por conhecer o 11 que a França vai apresentar, Leonardo Alexandre.
6: Mike Maignan é o titular indiscutível na baliza. A defesa permanece a mesma. Condé à direita, centrais Upamecano e Saliba, à esquerda Dinha. O meio-campo continua entregue a Koné e Rabiot. No ataque, Kylian Mbappé deve ter a companhia de Dembélé, Olise e Doué.
2: E na Espanha, Eduardo Rosa?
7: Na Espanha, o Unai Simón é o guarda-redes. Pedro Porro é dono do corredor direito, Cucurella do esquerdo. A dupla de centrais é formada por Cubarsí e Laporte. Rodri e Fabián Ruiz devem fazer dupla no meio-campo com Dani Olmo mais à frente. No ataque, Lamine Yamal, Alex Baena e Oyarzabal.
2: Quanto aos treinadores, a avaliar pelas palavras, ninguém quer o favoritismo, Paulo Fernandes Ribeiro.
8: Didier Deschamps atribuiu o favoritismo à seleção espanhola. O selecionador de França fundamenta a análise com o registro defensivo do adversário, que sofreu apenas um golo em 6 jogos.
9: Vocês conhecem as qualidades desta seleção espanhola. Obviamente eles querem a bola e a posse de bola. Têm capacidade para pressionar bastante.
8: Na conferência de imprensa de Espanha, Luís de la Fuente rejeita a tese de Deschamps. O técnico espanhol afirmou que o favoritismo teórico não decide a eliminatória e destaca a equivalência estatística e técnica entre os dois plantéis.
10: Para ser honesto, como já disse desde o início, sermos ou não os favoritos não significa nada. É isso que decide quem ganha? Não. A verdade é que somos duas grandes seleções, mas sermos os favoritos? Não. Acho que as pessoas só dizem isso para nos pressionar.
11: De La Fuente pediu serenidade a Yamin Yamal para o confronto. A Espanha tenta alcançar a final pela segunda vez na sua história, depois do título conquistado em 2010. A França, campeã em 1998 e 2018, procura a sua quarta final nas últimas 8 edições da prova.
2: O comentador de futebol da TSF, José Pedro Marques, discorda do selecionador francês. A França é que é a favorita a vencer o jogo.
12: Arriscando pender a balança e sendo um jogo que à partida poderá ser muito equilibrado, pelo momento das duas equipas e pela constância e pelo alongar, eu dou um bocadinho de favoritismo à seleção francesa. Porque se apresenta neste Mundial desde o início, muito consistente, muito forte, em todos os momentos, com e sem bola. A Espanha vem em crescendo e só por isso é que eu dou um bocadinho de favoritismo à França, mas atenção, isto não garante rigorosamente nada, porque quase de certeza absoluta que vamos ter um jogo equilibrado, muito bem jogado, espero com golos em equipas que procuram a baliza adversária. Portanto, um grande espetáculo em perspectiva.
2: José Pedro Marques, é ele que faz os comentários mais logo do jogo com relato de Ricardo Barres na TSF. Lamine Yamal vai entrar em campo já com 19 anos, festejados ontem.
13: Mas, obviamente, é ganhar a França. Estamos todos juntos até o 19 e vamos por eles.
14: E amanhã vamos a ganhar.
2: Lamine Yamal quer como presente ganhar logo à noite à França. A outra meia-final é amanhã, à mesma hora, 8 da noite, também com relato na TSF. José Pedro Marques espera um jogo mais emocional.
12: Espero também um bom jogo de futebol, quiçá um pouquinho mais cínico do que o que poderemos ver hoje à noite. Também há aqui este contexto histórico de grande rivalidade entre Argentina e Inglaterra, fruto da própria política das Ilhas Malvinas, a mão de Deus de Maradona. Isto vai-se alastrando também, estes episódios, para dentro do campo. Se fizer aqui um parênteses, Lionel Scaloni tem essa preocupação em tentar esvaziar esse balão do confronto e cingir só ao confronto dentro das quatro linhas entre as duas equipas. Mas um bom jogo em perspectiva, uma Inglaterra que também se apresenta forte, num conjunto forte, e depois do outro lado a Argentina, que está algo intermitente e vem sentindo algumas dificuldades, vai conseguindo ultrapassar obstáculos, não está uma Argentina exuberante, mas há sempre depois nestes grandes momentos o fator Lionel Messi.
2: O Argentina-Inglaterra é amanhã às 8 da noite, também com relato na TSF. O presidente do Brasil, Lula da Silva, diz que é uma vergonha a seleção brasileira ter aterrado no país apenas com um jogador, logo após a eliminação do Mundial.
15: Aquela que foi com um monte de gente e voltou sozinho. Quase que não tinha ninguém para votar no avião da seleção, gente, que vergonha. Só votou um jogador no avião, estava tudo para lá. Se tivesse gay, estava todo mundo dançando aqui.
2: Apenas Danilo voltou ao país no avião da comitiva onde viajou a seleção do Brasil. Todos os outros jogadores seguiram para férias. Luís Freitas Lobo aplaude a contratação de Jorge Jesus para treinar a seleção de Portugal. O comentador de futebol da TSF acredita que Jesus vai ter sucesso e nem mesmo a falta de tempo para treinar vai atrapalhar o treinador.
16: Acho que a questão de não ter tempo para treinar seja assim tão significativa se tivesse uma ideia clara como quer jogar e os jogadores convocares e encaixarem perfeitamente nesse estilo de jogo. Quer o sistema, quer depois o modelo dentro dos princípios. Portanto, eu acho que esse tempo para treinar com os jogadores tão inteligentes não é assim tão relevante, diria, para pôr a equipa a jogar. E acho que é uma boa opção. Sinceramente, acho que é melhor que podíamos ter agora, até pela idade que o Jesus tem, chega à seleção numa altura perfeita da sua carreira, poderá disputar o Campeonato do Mundo com 75 anos, é isso, e portanto eu acho que ele está vivo para tudo. Agora veremos como vai gerir, muitos jogadores naturalmente, e sobretudo, eu acho que a questão é mesmo, para além da questão Ronaldo, é a questão de ter, e ele pode juntar os dois na frente, não num 4-1-3-2, os dois ou Ramos, não é? Mas ele tem que, sobretudo, ter nesta altura uma afirmação clara de como quer jogar e respeitar o jogador português no seu estilo. É isso que eu espero dele.
2: Luís Freitas Lobo, também no Visão do Jogo, o podcast da TSF, que já está em tsf.pt também. em podcast. De hoje, precisamente 2 anos, é a cerimónia de abertura dos Jogos Olímpicos em Los Angeles. Em Lisboa, no pavilhão Carlos Lopes, dá-se também o pontapé de saída nas preparações, com a apresentação da equipa de Portugal para estes Jogos. A TSF, Biana Gomes, secretária-geral do Comitê Olímpico de Portugal, diz que ainda não se consegue definir a dimensão da comitiva portuguesa, mas está confiante de que vários atletas vão conseguir marcar presença em Los Angeles.
17: Em número, ainda não lhe consigo dizer, mas pelos resultados incríveis que temos tido nestes últimos 2 anos, eu acredito que teremos uma comitiva bastante, bastante boa e com muita qualidade.
2: Para além disso, esta semana já estão elementos do Comitê Olímpico Portugal em Los Angeles para estudar os locais onde a comitiva portuguesa vai ficar daqui a 2 anos.
17: Isso está nesta precisa semana a acontecer. Temos a nossa coordenadora, a nossa gestora de missões em LA, nos Open Days, exatamente com o comitê organizado dos Jogos Olímpicos, para preparar exatamente todas essas situações.
2: Os Jogos Olímpicos acontecem em Los Angeles, nos Estados Unidos, daqui a 2 anos.
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19: Boa tarde e boa tarde. Bem-vindo ao nosso espaço de hoje, edição de terça-feira, no só conta com 14 de julho de 2026. Não te pensa, uma boa tarde, está ótimo, melhor ainda ali na frequência de Rádio Comercial e também desse programa Tarde Rádio Comercial. Não te aproveita dessa forma, cumprimenta todos os rádios ouvintes. Estou bem então via FM 99.9 e também na digital, se preferir, na internet, via www.radiocomercial.cv. Também no nosso abraço também para nós de diáspora, não tem grande número de rádio ouvintes, continua sempre tudo e seguindo, então dirijando votos de uma boa semana. Também não te aproveito, também no nosso abraço especial, que também para tudo bem na casa e nos hospitais, com votos de melhoras, muita saúde e breve recuperação. Um abraço também para aniversariantes do dia, já votos de parabéns e felicidades. Um abraço também especial para nós estimados condutores, sempre socorrendo nas estradas do país, que se leva sempre em dinheiro e conta uma condução segura, responsável e preventiva, e que evita a condição de risco ou exagero. Também abraço para taxistas e assistas, condutores de autocarro, maquinistas e boxe no carrinho particular que circula para cidades e país. Aquele abraço e apostando sempre numa condução responsável e segura. Também abraço lá para taxista Morgadinho. Também abraço lá para tucano motorista. Também abraço lá para joy motoristas e tantos outros condutores que não sabem, um grande número de turbina está seguindo. Abraço também para todos os barbeiros que sempre tubino e te sirvo de ponto e outras pessoas tubino. Um abraço para eles e continuação de um bom trabalho. De forma especial também para Barbaria Gomes de Nachara, Santo António. Abraço lá para Agostinho Gomes, Rui Gomes Equipa. Esse que tem para as alturas de verão, cortes morenos e atrativos para crianças, mulheres e homens. A Barbaria Gomes tem as lemas fortes, sempre acompanhando as tendências. Essa fica ali na Chara Santo António, ao lado do antigo espaço A Bolha. Também nos aproveita, mando um abraço para esse grupo de amizade que foi criado ali na Rádio Comercial. Para todos os bens integrantes desse grupo, um abraço e continuação de uma boa semana. Lucina, na zona de Chara Mato, Inês.

Para também trazer música aqui no escolho para o Binostar de hoje, Geisa Montron, Chão de Nós. Então, é a música que está a fazer ali, então, o retrato que ele que é Chão das Candeiras na Ilha do Fogo. Um abraço, então, para tudo o Cabo Verdeanos que está ali no país e também está na vasta diáspora.

Então, no saber mais recente de Tony Fica, Dona Ana, que estreia nas plataformas digitais sensivelmente 3 dias. Então, depois dessa música, não também tampa nosso compromisso publicitário.

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7: E assim, depois da nossa pausa comercial, já nos está de regresso para esta tarde, para nos bem partilhar algumas informações que está a marcar a atualidade. Não estou com isso para tempo, está a fazer ali na praia para as 24 horas. Máxima de temperatura de 28 graus, mínimas de 25. Umidade 63%, probabilidade de chuva de 10% e vento de sopra 18 km/h. Tempo previsto para sair da praia para as 24 horas, nublado. 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E na Somada, farmácia de serviço hoje é a Farmácia Boa Esperança, que fica na Rua dos Imigrantes. 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Outra informação que marca a atualidade é que a camisola de vozinha bate recorde em leilão do Mundial 2026. A camisola utilizada por Vozinha durante o Mundial de 2026 foi vendida em leilão por um valor recorde na plataforma Match Worn Shift, tornando-se a camisola de guarda-redes mais cara de sempre vendida naquele portal especializado em equipamentos usados em jogo. De acordo com a Bola, a peça usada pelo internacional cabo-verdiano na partida frente à Arábia Saudita foi arrematada por cerca de 11,116 euros, superando os anteriores recordes pertencentes a Lisson Becker, do Liverpool, e a Manuel Neuer, da seleção alemã. O leilão contou com 59 licitações provenientes de 16 países diferentes, tendo a camisola sido adquirida por um colecionador dos Estados Unidos, reporta Expresso das Ilhas. Segundo o Jornal Desportivo Português, o recorde reflete a projeção internacional alcançada por Vozinha durante o Campeonato do Mundo, onde o guarda-redes de 40 anos foi uma das grandes figuras da surpreendente campanha de Cabo Verde, com exibições de elevado nível que despertaram a atenção de adeptos e colecionadores. Mais um recorde para Cabo Verde, camisola de Vozinha bate recorde em leilão do Mundial 2026, em que superou então Alisson Becker do Liverpool e Manuel Neuer da seleção alemã. Então o preço arrematado foi de 11,116 euros. Então são informações que marcam a atualidade. São 16h19. A partir desse momento, nós ouvintes podem ligando, deixando mensagem e podem interagir com nós nos números PowerSwag, WhatsApp e Viber 981-3129 e nosso número Play, que é 939-264. Tarde de hoje, como sempre, é coordenado para mim, Adilton Aix, na locução, edição e técnica e assegurada para Ademir Miranda. Então, não estava para a primeira música pedido nesta tarde, também de nosso ouvinte Kevin dos Santos, na empresa Que Negócio na Fazenda. Ele te aproveita, manda um abraço especial para Simão, lá na Balda Custa, e todos os familiares e amigos. Também te manda um abraço para todos os colegas de trabalho, especialmente lá para Maio, também tu meninos lá na Que Negócio na Fazenda. Dizendo votos de boa tarde e uma boa semana. Então a música escolhida é Zico Gaita, Minha Mãe. Então esse tema que te dedica especialmente para Simão na Bala Custa e tour familiares e amigos. Bom, também vou poder fazer o mesmo, basta ligar para nosso número e interagir com nós nesta tarde de hoje, tarde de terça-feira. Hoje também tem meias finais de Mundial, frente a frente França e Espanha, para 18 horas de Cabo Verde.

Assim foi a presença de Zeke Gaita em Amei. Notabei então para a próxima música. Também de parte de Morgadinho, taxista ali na praia. Ele que te aproveita também. Um abraço para a sua família, para os seus familiares. Também para tu, ministro de grupo de amizade. Também a tua ex-equipa. Já no votos de boa tarde e uma boa semana. Ele que é fã de incondicional de Timas. Então esse que hoje é esse tema Tuca. Morgadinho, aquele abraço e continuação de um... Bom trabalho e boa semana.

cozinha. Assim, voz de Timas com esse tema Tuca. Esse tema que vem a pedir de nós ouvinte, Morgarinho Cardoso, taxista ali na cidade de Praia. Nós também então a trazer a pedido de nós ouvinte Lucinda, lá na Charamato. Ela que te aproveita, manda um abraço especial para si Maria, para passar para ter na Sucupira, para si amigo Vi, para seus amigos, Martina e também Morgadinho. E também ela que te aproveita, manda um abraço para o ministro do Clube da Amizade, para todo ouvinte e equipa de rádio comercial. Eu te agradeço então, Lucinda, lá de Charamato, para então a sua participação. E ela que pediu nessa música de seu próprio filho, a Ronnie Taylor, com esse tema Dúvida, que já está disponível nas plataformas digitais. Lucinda, aquele abraço e continuação de boa tarde e desde já uma boa semana.

Então depois de Ronnie Tyler, questo tema dúvida, não estava até Jermaine para nos trazer Gerson Spencer com esse tema Minha Terra Jermaine, esse tema que teve parte desse mais recente álbum Livre, já disponível nas plataformas digitais. No Sano Verão, aquele abraço, especialmente lá para Jermaine, que também tem potencialidade, só em alturas de verão.

Esse é Gerson Spencer, desse mais recente álbum livre, esse tema Minha Terra Germain. Ele esteve então recentemente ali na praia, no Auditório Nacional, a fazer apresentação pública desse mais recente trabalho. Também trazer agora Bugui Martins com esse tema Entre Nós, esse tema que teve especialmente para Cati Cardoso e família, lá na Pedra Homem, lá na Fogo. Ela que se domina então nesta tarde, que a tique um abraço para boa e toda a família. Continuação de boa tarde e uma boa semana. Ela que é fã de Bugui Martins. Então continua sempre domino nesta tarde, sempre na frequência de Rádio Comercial. Lhe conheço o programa TAD Rádio Comercial. Lhe conheço Adilton Agues e também Ademir Miranda. Então é verão, é calor, é música, é diversão, é férias. E também, tchau, animação.

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3: E assim, no tempo, nós a terceira e última parte do nosso programa. Como sempre, nota partilha algumas informações importantes que tá marca a atualidade. Carmilda Medina insere a digressão da apresentação de Lágrima com concerto na FENAC Almada. A cantora caboverdiana Carmilda Medina insere no próximo domingo 19 na FENAC Almada, Portugal, a direção da apresentação do álbum Lágrima, depois de 3 concertos em Matosinhos, Lisboa e Cascais, anunciou hoje a organização. De acordo com uma nota de imprensa, o espetáculo, marcado para as 18 horas, entrega o ciclo de concertos FENAC Sessions e será apresentado em formato acústico, com artista acompanhado pelos guitarristas Dani Fonseca e Rolando Semedo. Este último showcase assinala o fim da digressão promocional do terceiro álbum de Carmilda Medina, que, de acordo com a organização, tem conquistado o público pela sua atmosférica intimista e pela intensidade emocional de cada atuação. Lágrimas, o terceiro álbum da artista, representam um mergulho profundo na alma da morna género musical, considerado uma das maiores expressões culturais de Cabo Verde e reconhecido pela sua riqueza histórica e emocional. Neste trabalho, Carmilda Medina reafirma o seu compromisso com o resgate, salvaguarda, valorização e divulgação deste património musical, revisitando composições clássicas e trazendo nova vida a temas muitas vezes esquecidos. O álbum já conquistou o reconhecimento do público e da indústria discográfica ao receber o prémio de Morna do Ano com a canção Amizade na edição deste ano dos Cabo Verde Music Awards CVMA, reforçando a relevância e a dimensão deste projeto na valorização e divulgação da Morna, realçou a mesma fonte. Produzido pelo multi-instrumentista Palim Vieira, Lágrimas reúne ainda participações destacados nomes da música cabo-verdiana, como Armando Tito, Caco Alves, além de duetos especiais com Ana Firmino, Maria Alice e Nancy Vieira, que acrescentam novas camadas de sensibilidade e profundidade ao projeto, reporta Expresso das Ilhas. O repertório reúne obras de autores incontornáveis da música cabo-verdiana, entre os quais Beleza, Manuel de Novas, Morgadinho, Fausta de Dada e Franca Amador, numa celebração da riqueza e da intemporalidade da morna. Segundo a organização, o showcase na FENAC Almada encerra uma tour de grande sucesso marcada por uma ligação especial entre artista e o público, que tem acolhido lágrima com entusiasmo e emoção. Camilo de Medina encerra a digressão da apresentação de Lágrima com concerto na FENAC Almada. Segundo então, avança aqui então a Agência de Notícias de Cabo Verde. Então, está bem então para o fim de nosso programa, para a edição de hoje, recordando que daqui a pouco 5 para as 17 ou 5 para 5 horas de tarde está então com o nosso espaço de informação Síntese da Tarde, e a partir de 5 horas de tarde, como sempre, a Emir Milana do seu programa musical. Então, não também avança ali nesta tarde com um pouco de música. Não estou a convidar então as mais recente música desse artista angolano Dom Kikas, intitulado de Implica Comigo.

Então, Everão, assim, então, mais recente música de Dom Kikas, Implica Comigo. Então, és artista angolano, que também tem grandes sucessos, e não se te recorda essa mais recente música, já disponível nas plataformas digitais, Implica Comigo. Não tem fechado esta tarde de hoje com o jovem Young TB Angel. Então, com esse tema já disponível na plataforma digitais, Boquita Salvão. Então, esse tema aqui não está bem a bem nossa tarde de hoje, está bem fechando a nossa tarde. Daqui a pouco, não está então com o Sintes para esta tarde, 5 horas de tarde, de Mirmirana, está então ali na comando para mais exibição desse programa musical. Bye bye. Young Tibico, esse tema. Angela.

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Muito boa tarde, vamos às notícias a esta hora. Um homem de 43 anos foi encontrado morto hoje debaixo da ponte situada no centro da cidade das Pombas, Paul, tendo a Polícia Nacional indicado que tudo aponta para uma morte por causas naturais. Em declarações da agência de notícias de Cabo Verde, o chefe da esquadra policial do Paul, Alfredo Lopes, explicou que a corporação foi alertada por volta das 7 horas e 30 minutos através do número de emergência 132 por um cidadão que passava no local e avistou o corpo. Por volta das 7 horas e 30 minutos, recebemos uma chamada através do telefone de emergência 132, na qual um indivíduo que passava na ponte do centro da cidade informou ter encontrado o corpo de um homem de 43 anos, afirmou. Segundo a mesma fonte, as últimas informações recolhidas indicam que o homem tinha sido visto com vida na noite da segunda-feira, por volta das 20 horas, precisamente no mesmo local. Alfredo Lopes explicou que é frequente algumas pessoas permaneceram debaixo daquela ponte por se tratar de um espaço fresco e próximo do mar. O responsável alentou ainda que o homem padecia de alguns problemas de saúde, nomeadamente diabetes, acrescentando que a médica presente no local declarou a morte por causas naturais. Segundo a médica, a vítima terá sofrido uma hipoglicemia, referiu. O corpo foi removido por uma agência funerária por volta das 10 horas para preparação das cerimónias fúnebres. O plano de prevenção para a época das chuvas já em execução no município de Tarrafal de São Nicolau inclui informações direcionadas à capacitação da população em caso de incidentes provocados pelas chuvas e outros desastres naturais. A informação foi hoje avançada pelo presidente da Câmara Municipal do Tarrafal, Nélvio Araújo, que indicou que, em parceria com empresas privadas, resolveram a questão das máquinas para limpeza dos caminhos e das ribeiras, equipamentos que a autarquia não dispõe. Relativamente à formação para capacitar a população em caso de incidentes na época das chuvas, o mesmo informou que resulta de uma parceria entre a Câmara do Tarrafal e a Proteção Civil de Oleiros e Monchique, Portugal. A ideia é preparar a população dando formações de acompanhamento para eventuais incidentes, principalmente em zonas que costumam ser mais afetadas, sendo que a população é a primeira a chegar nesses locais, sublinhou. O autarca disse ainda que a autarquia irá receber alguns materiais que serão disponibilizados à Proteção Civil e também à população para que possam estar preparados para intervir caso seja necessário. Além de formações, limpezas, manutenção nas ribeiras e divulgação de informações de prevenção, Nélvio Araújo acrescentou que a Câmara tem disponível alguns espaços para abrigar pessoas caso haja algum problema, nomeadamente o antigo Liceu e uma residência no complexo Casa para Todos. Quanto às reclamações que têm sido feitas relativamente aos estragos da tempestade Irene, na Ribeira Prata, o presidente realçou que tentaram apoiar com intervenções nos diques. Mas não foram autorizados pelo Ministério da Agricultura, mas foi realizado o trabalho de limpeza dos tanques na localidade, reporta a Agência de Notícias de Cabo Verde. O plano para a época das chuvas no município de Tarrafal de São Nicolau está orçado em 10 mil contos e abrange intervenções essenciais nas diferentes zonas do município. A nível internacional, pelo menos 2 pessoas morreram e 4 continuam desaparecidas na sequência de um incêndio que deflagrou na madrugada de hoje num edifício em obras no centro de Bruxelas, onde se encontravam trabalhadores da construção civil. Segundo os primeiros dados divulgados, o incêndio teve origem no segundo piso do edifício OXY e propagou-se pelo poço do elevador, bloqueando pelo menos 2 elevadores onde as equipas de emergência suspeitam que possam encontrar vítimas. O porta-voz da Procuradoria de Trabalho de Bruxelas, Brecht Spekbroek, confirmou que foram encontrados vários corpos num dos elevadores afetados, mas adiantou que as operações prosseguem.
Caso os corpos das 6 pessoas inicialmente dadas como desaparecidas não sejam todos encontrados nesse elevador, as equipas terão de prosseguir as buscas no segundo elevador, cujo acesso é mais difícil. O edifício OXY, antiga sede administrativa do Conselho Distrital de Bruxelas Central, estava desocupado em fase de remoção para ser convertido num complexo com apartamentos, um hotel de luxo, restaurantes e outras instalações de lazer. No momento do incêndio, encontrava-se vários trabalhadores da construção civil interior do edifício. A maioria dos trabalhadores foram retirados antes do fogo atingir os elevadores, avança a agência Lusa. Embora as chamas tenham sido dominadas pouco tempo depois de terem deflagrado, os serviços de emergência só conseguiram recuperar os primeiros corpos durante a tarde devido às dificuldades de acesso às zonas afetadas. O primeiro-ministro belga Bart De Wever, o rei Felipe, deslocaram-se ao local do incêndio hoje à tarde para acompanhar as operações de socorro e apresentar condolências às vítimas e às respectivas famílias. As causas do incêndio permanecem por determinar, estando a ser investigadas pelas autoridades. Acabamos assim de apresentar as notícias a esta hora. A continuação de boa tarde e uma boa preferência aqui na sua rádio comercial. A partir deste momento, fica então com Ademir Miranda, com o seu programa musical. Boa tarde. 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

Queridos ouvintes, nós estamos de volta hoje com o nosso programa em Romanos capítulo 7, versículo 7 a 25. Romanos 7, do versículo 7 ao versículo 25. O nosso tema é a luta na vida cristã. Antes, porém, de começarmos a estudar a palavra de Deus, queríamos saudar calorosamente o nosso reverendo Sambo, em Moçambique, juntamente a sua esposa, a dona Graciete, e os seus 5 filhos. Reverendo Sambo e esposa, dona Graciete e os filhos, nós vos saudamos na maravilhosa paz do Senhor. Vamos antes orar ao Senhor. Obrigado, Senhor Jesus Cristo, por este momento. Abençoe-nos por meio deste estudo bíblico. No teu santo nome, nós oramos. Hoje iremos ver o que o cristão está numa luta entre a carne e o espírito. Esta lei vai sempre continuar até a nossa morte. No versículo 7 e 8, lemos o seguinte: que diremos, pois? É a lei pecado? De modo nenhum. Mas eu não conheci o pecado senão pela lei. Porque eu não conheceria a concupiscência se a lei não dissesse, não cobiçarás. Mas o pecado, tomando ocasião pelo mandamento, obrou em mim toda a concupiscência, porquanto sem a lei estava morto o pecado. Este argumento de Paulo começa já no capítulo anterior. No capítulo 6 que estudamos no programa passado, ele disse, que diremos, pois? Permaneceremos no pecado para que a graça abunde? Agora, mais uma vez, ele diz, que diremos, pois? É a lei pecado? Na primeira parte deste capítulo, Paulo mostrou como que a lei e o pecado estivessem de mãos dadas. Se levarmos o facto de que estar livre da lei é também estar livre do pecado, então podemos considerar a lei igual ao pecado? Mas aqui Paulo explica melhor isso, dizendo que a coisa não é assim. A lei não é pecado. Ele irá agora mostrar que a lei é boa e revela a vontade de Deus. O problema não consiste na lei. O problema consiste na pessoa. A carne é que está em falta. No restante deste capítulo, Paulo apresenta-se mais pessoalmente. Ele usa pronomes pessoais como eu e eu mesmo. Só nesta secção, ele usa estas expressões cerca de 47 vezes. A experiência de Paulo reside na luta que ele sentia dentro de si. Ele estava a tentar satisfazer a Deus no poder da sua velha natureza e viu que era simplesmente impossível.

observar no espelho da palavra de Deus. Não gostamos de nos observar neste espelho, porque ele nos revela a nossa natureza pecaminosa. Versículo 9. E eu, em algum tempo, vivia sem lei, mas vindo o mandamento, reviveu o pecado e eu morri. A lei, como eu já disse, ministra a condenação. Ela não faz mais nada senão apenas condenar. Versículo 10 diz: e o mandamento que era para a vida, achei eu que me era para a morte. Esta é a infelicidade de uma pessoa que tenta viver a vida cristã por meio da lei. A lei não lhe conduzirá à vida. Em Deuteronômio, capítulo 8, versículo 1, Deus disse: faça isso e viverás. Mas o problema foi com o homem, porque nem sequer conseguiu fazer o que Deus exigia dele. A falta não está na lei, mas sim a falta está na pessoa. O problema estava na pessoa, que achava que por meio da lei poderia alcançar vida. Mas a lei tem como função mostrar a fraqueza do homem. Se houvesse uma lei capaz de dar vida, certamente Deus a daria ao homem, segundo lemos em Gálatas, capítulo 3, versículo 21. Mas a vida e o ser cristão não são alcançados pela lei. Gostaria de ilustrar isso da seguinte maneira. O carro é um artigo muito valioso e útil, mas se estiver nas mãos de alguém que não conduz, pode se tornar num autêntico perigo de vida. Neste caso, o problema não está no carro, mas sim na pessoa. Versículo 11. Porque o pecado, tomando ocasião pelo mandamento, me enganou e por ele me matou. Mais uma vez, temos aqui o pecado personificado. Depois do Jardim de Éden, o pecado tem tentado todo ser humano. No Éden, Satanás fez com que o homem cresce, que Deus não deve ser confiado, e ensinou também que o homem pode se tornar num Deus. Infelizmente, isso criou no homem o sentimento de que ele pode se guiar por meio da lei, sem necessidade de Deus. Os homens gostam de seguir o pecado, mas este, por último, mata. Paulo viu que o pecado o estava a conduzir rumo à morte. No versículo 12, lemos o seguinte: e assim a lei é santa, e o mandamento santo, justo e bom. Aqui estamos a ver que o problema é com o homem e não com a lei. O homem é a variável X na equação da vida. É ele que não deve ser confiado, porque é invariável. Versículo 13. Logo, tornou-se meu bom em morte? De modo nenhum. Mas o pecado, para que se mostrasse pecado, operou em mim a morte pelo bem, a fim de que, pelo mandamento, o pecado se fizesse excessivamente maligno. Será isto um paradoxo? Será perversão de uma coisa boa? O mandamento não foi capaz de comunicar vida. O homem tinha de procurar ajuda fora, porque o mandamento agravava a sua situação de pecador. No versículo 14 diz: porque bem sabemos que a lei é espiritual, mas eu sou carnal, vendido sob o pecado. Este é o testemunho de Paulo. Paulo disse: sabemos que. Isto mostra que era do conhecimento de todos os crentes naquele tempo. A lei é espiritual, no sentido de que foi dada pelo Espírito Santo e é parte da palavra de Deus. Em 1 Coríntios, capítulo 10, versículo 4, vemos que a pedra foi chamada de espiritual por ser produzida pelo Espírito Santo. Neste caso, quando Israel esteve no deserto, teve comida e bebida espiritual. Isto quer dizer que estas coisas foram providenciadas pelo Espírito Santo. Em seguida, Paulo disse: mas eu sou carnal. Isto quer dizer que Paulo estava a dizer que está na carne, que em grego é traduzido por sarkinos. A palavra carne não significa a carne fora dos ossos, mas significa nosso corpo, onde se podem fazer boas ou más coisas. Carnalidade refere-se a esta velha natureza que usa o corpo de maneiras que este torna-se contaminado pelo pecado. Se olharmos na cara de um bebê ao nascer, veremos que sua pele é muito bonita e macia, mas 50

40 anos depois, a mesma pele fica completamente degradada. O pecado é observado mesmo na superfície de nossos corpos. O corpo não consegue de maneira nenhuma satisfazer a Deus. O corpo está contaminado com o pecado. A mente humana tornou-se um instrumento do pecado. A mente maquina coisas pecaminosas e o corpo corresponde a isso. Paulo lamenta esta sua condição. Versículo 15. Porque o que faço, não o aprovo. Pois o que quero, isso não faço. Mas o que aborreço, isso faço. Temos diante de nós o conflito entre as duas naturezas na pessoa, a velha e a nova. Paulo disse que não consegue fazer o que gostaria que fizesse. Quando a nova natureza programa fazer alguma coisa, a velha adianta e faz o que a nova não quer fazer. O caro ouvinte também sente esta luta no coração? Já fizeste alguma coisa que depois te arrependeste de a ter feito? Acredito que todo filho de Deus passa por isso. Nesta secção, Paulo fala da sua própria experiência. Parece que houve três períodos diferentes na vida de Paulo. Primeiro foi um fariseu muito orgulhoso, que seguia bem a lei de Moisés. Ele preocupava-se com sacrifícios e outras coisas exigidas pela lei, pensando que isso lhe faria bom e lhe faria bem perante Deus. Mas ele mesmo observou que a lei somente o condenava. A segunda fase da vida de Paulo foi na altura do seu encontro com Cristo, a caminho de Damasco. O fariseu orgulhoso agora aceita Cristo como seu Senhor e Salvador. Sua nova natureza dizia que agora estava pronto a viver para Deus, mas na prática falhava. Em vez de viver para Deus, Paulo viu que começava uma grande guerra na sua vida. Mas houve uma vez que Cristo venceu na vida de Paulo. Paulo aprendeu então que a vitória na vida cristã somente é possível quando nos entregamos completamente a Cristo. Quando nos entregamos, então Cristo produz em nós a vida vitoriosa. Versículo 16. E se faço o que não quero, consinto com a lei, que é boa. Quando a velha natureza quebra um mandamento, então a nova natureza concorda com a lei, dizendo que o que fez é pecado. No versículo 17, o apóstolo diz: de maneira que agora já não sou eu que faço isto, mas o pecado que habita em mim. Em outras palavras, isto significa que já não sou eu que faço isso, mas o pecado que vive em mim é que me obriga a fazer isso. Aqui podemos ver que Paulo ainda tinha a sua velha natureza, apesar de ser apóstolo. Versículo 18. Porque eu sei que em mim, isto é, na minha carne, não habita bem algum. E, com efeito, o querer está em mim, mas não consigo realizar o bem. Nesta luta, Paulo aprendeu duas grandes coisas. Seria bom, estimados ouvintes, se cada um de nós também aprendesse tais coisas. Paulo disse: em mim não habita bem nenhum. Espero que o caro ouvinte também tenha aprendido isso. Já te apercebeste que não há bom nenhum em ti? É uma pena, porque hoje muitos cristãos pensam que podem fazer alguma coisa que satisfaça a Deus no seu esforço. Por causa deste pensamento, encontramos em nossas igrejas pessoas que estão muito ocupadas, correndo para frente e para trás com o trabalho, pensando que assim poderão satisfazer a Deus. Muitas pessoas nas nossas igrejas estão mais ocupados que as abelhas, mas infelizmente não fabricam nenhum mel. Fazem muitas coisas, fazem favos, mas nos favos não há mel. Eles fazem muitas coisas pensando que satisfazem a Deus, mas infelizmente, apesar de estarem ocupados, não têm nenhuma conexão com Cristo. A vida de Cristo não se manifesta neles. Eles procuram fazer as coisas na sua própria força. Não aprenderam o que Paulo aprendeu quando disse: sei que em mim não habita bem nenhum. Deixa-me fazer isso mais pessoal. Tudo o que o Diniz faz em carne, Deus detesta. Pode até ser boa coisa, mas Deus não vai usar, pois vem do poder da carne.
Esta é uma grande lição que deveríamos aprender. O Senhor Jesus Cristo disse: o que é nascido de carne é carne. João 3, versículo 6. Ainda na primeira carta de João, capítulo 3, versículo 9, disse: quem é nascido de Deus não comete pecado. Aqui vemos que ao aceitarmos Jesus, recebemos uma nova natureza. E esta nova natureza não comete pecado. Gostaria de deixar bem claro a questão de que a nova natureza não comete pecado. Quando eu peco, então significa que é a velha natureza que se manifestou. A nova natureza odeia pecado e não peca. Ao pecar, então a nova natureza não me deixará dormir à noite, porque não cessará em mostrar que estou errado. Paulo aprendeu ainda uma segunda lição. Ele disse: e com efeito, o querer está em mim, mas não consigo realizar o bem. Paulo, queridos ouvintes, descobriu que não há bem nenhum na velha natureza, mas viu também que a nova natureza não possui poder nenhum de fazer as coisas. A nova natureza tem desejo de servir a Deus, mas o desejo da carne luta contra ela. Ainda estou lembrado quando me tornei crente em Jesus Cristo. Procurava fazer as coisas por mim mesmo, mas descobri que quando mais me esforçava, mais quedas tinha. A nova natureza não possui força de fazer as coisas. É por isso que em nossas igrejas, 90% das pessoas que se decidem nos cultos são aqueles que vivem uma vida de derrota atrás de derrota. O problema é que eles querem viver para Deus, querem dar o seu máximo, mas não descobriram que não conseguem isso com sua própria força. Em geral, num culto evangelístico, quando o pregador pede para que as pessoas que querem viver para Deus se coloquem de pé, levantam-se muitas pessoas, quase metade da congregação. Sabe por quê? Exatamente porque a nova natureza quer viver para Deus. Mas o problema é que a velha não é amiga de Deus. O querer está na pessoa, mas não consegue fazer o que quer. Assim disse Paulo. Conheço pessoas que quase se colocam de pé 4, 5 vezes por ano. Elas simplesmente param por aí. Não conseguem dar nenhum passo mais. Seria bom se aprendêssemos esta verdade. Versículo 19. Porque não faço o bem que quero, mas o mal que não quero, esse faço. O caro ouvinte já experimentou isso? Eu tenho esta luta constantemente na minha vida. Quando quero fazer o bem, o mal é que aparece. Será que o caro ouvinte também experimenta isso na tua vida? Sim, isto é por causa das duas naturezas que temos em nós. Versículo 20. Ora, se eu faço o que não quero, já o não faço eu, mas o pecado que habita em mim. Aqui podemos ver que a velha natureza é que nos causa todos os problemas na vida. Versículo 21. Acho então esta lei em mim, que quando quero fazer o bem, o mal está comigo. Quando quero fazer o bem, o mal está comigo. Na verdade, sempre que pretendemos servir a Deus em espírito, a velha natureza aparece trazendo algo de mal. Pode ser até um simples pensamento mau. Todo filho de Deus deve saber que em qualquer momento os maus pensamentos estão do seu lado. Ignorar isso pode conduzir o crente a uma frustração. Continuemos a leitura no versículo 22. Diz assim a palavra de Deus: porque segundo o homem interior, tenho prazer na lei de Deus. Aqui estamos a ver que o homem interior, que Deus, ou que Paulo fala aqui, é a nova natureza que recebemos quando aceitamos Jesus Cristo na vida. E Paulo disse: esta nova natureza que nós aceitamos tem prazer em Deus, tem prazer em servir o Senhor. Mas infelizmente temos a velha natureza que não permite isto. Versículo 23. Mas vejo nos meus membros contra outra lei, que batalha contra a lei do meu entendimento e me prende debaixo da lei do pecado que está nos meus membros. Vês, estimado ouvinte, tu não podes te desfazer desta velha natureza. Mesmo depois de estares salvo, ainda tens esta velha natureza. Saiba também que a tua nova natureza não tem nenhum poder de fazer coisas boas.
têm sim desejo, mas não força para as fazer. Paulo viu uma nova lei na sua vida. Esta é a lei da velha natureza, que se rebela contra Deus. Esta lei provoca no Filho de Deus pedir socorro a Deus, tal como Paulo fez lá no versículo 24. Queridos ouvintes, eu queria dizer que quando a pessoa é salva, não significa que perde a sua velha natureza, não. Deixa-me ilustrar muito bem isto. Isso é a exemplo do avião. Sabemos que existe a força da gravidade que puxa para a terra todos os corpos no espaço. Mas o avião é capaz de se manter no espaço. Por quê? Será que a força da gravidade não atua sobre o avião? Atua sim. No avião atua a força da gravidade, mas atua também outra força que está contra a força da gravidade. Se o piloto desligar os motores, certamente o avião irá para baixo. Mas para não ir para baixo, então precisa de uma outra lei. É isto que Paulo quer aqui dizer. Quer dizer que a nova natureza é que é a força para nos manter lá em cima. Mas de quando em vez, então a velha natureza nos puxa como força de gravidade para baixo. Paulo pediu, sentiu isso no seu corpo, sentiu isso na sua vida, e então ele pediu socorro. E no versículo 24, ele diz assim: miserável homem que eu sou, quem me livrará do corpo desta morte? Este não é grito de um homem não salvo, não senhor. Este é sim grito de Paulo, o maior apóstolo de todos os tempos. Paulo mostra-se exausto por causa desta batalha na sua vida entre a velha e a nova natureza. Paulo disse: quem me livrará? Ele considera-se sem saída e sem esperança. Já não consegue mais lutar. Assemelha-se a Jacó, que ficou muito cansado quando lutava contra o anjo. E Paulo disse: oh, eu já não consigo mais. Isto é demais. Quem me livrará deste corpo e da morte? Versículo 25 diz assim: dou graças a Deus por Jesus Cristo nosso Senhor, assim que eu mesmo, com o entendimento, sirvo a lei de Deus, mas com a carne a lei do pecado. Dou graças a Deus por Jesus Cristo nosso Senhor. Esta foi a resposta de Paulo ao seu grito de socorro. Quer dizer, apesar desta luta titânica que temos na nossa vida entre a velha e a nova natureza, graças a Deus, temos Jesus Cristo, que ainda nos mantém vivos. Graças a isto, Deus providenciou livramento. Este versículo é a introdução do capítulo 8, onde a questão deste livramento é tratada com mais detalhes. A salvação e a santificação vêm por meio de Cristo. Ele providenciou tudo o que precisamos. E nós sabemos, queridos ouvintes, que esta luta entre a velha natureza e a nova natureza está conosco até que nós morremos. Enquanto estivermos em vida, vamos ter sempre esta luta entre a velha e a nova natureza. Mas devemos estar inclinados para Cristo. Devemos estar inclinados para a nova natureza, porque é ela que nos mantém ainda no ar, a exemplo do avião, que consegue assim aguentar a força da gravidade. Deus providenciou aquilo que nós precisamos. Deus providenciou Cristo e deu-nos o Espírito Santo, aquele que nos guarda. Seu nome seja eternamente louvado. Amém. Nosso programa termina por aqui. Se Deus quiser, nos encontraremos no próximo programa e fiquem com a paz do Senhor. Não.

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4: Se um dia tiver que escolher entre o mundo e o amor, lembre-se, se escolher o mundo, ficará sem o amor. Mas se escolher o amor, com ele, você conquistará o mundo.